0: Brasil e Coreia do Sul assinaram 5 memorandos de cooperação nas áreas de educação, energia, tecnologia industrial, atividades espaciais e esportes.
1: Os documentos foram assinados durante a visita do presidente sul-coreano Lee Jae-myung ao Brasil.
0: Os dois países vão fortalecer a cooperação em atividades espaciais pacíficas, biocombustíveis e energia limpa, intercâmbio entre universidades e atletas e incentivo à pesquisa e inovação.
1: Brasil e Coreia do Sul também retomaram as negociações para um acordo comercial entre o país asiático e o Mercosul.
0: Em 2025, o intercâmbio comercial entre os dois países chegou a 11 bilhões de dólares. O Brasil também abriga a maior comunidade coreana na América Latina.
1: A campanha Julho Verde chama a atenção para a importância do diagnóstico precoce do câncer de cabeça e pescoço.
0: Feridas na boca que não cicatrizam, rouquidão persistente e caroços no pescoço são alguns dos sinais que não devem ser ignorados.
1: Saiba como prevenir a doença na reportagem.
2: Uma ferida na boca que não cicatriza, rouquidão prolongada ou um caroço no pescoço. Sintomas que muitas vezes são ignorados, mas que podem ser sinais de alerta para o câncer de cabeça e pescoço. Foi o que aconteceu com a aposentada Karina Oliveira Souto, de Brasília. Hoje, em tratamento, ela transforma a própria experiência em um alerta para que outras pessoas não adiem a procura por atendimento.
3: O câncer não espera. Hoje, quanto mais você descobrir esse diagnóstico mais rápido, melhor sua chance de cura.
2: Segundo o INCA, o Instituto Nacional de Câncer, o Brasil deve registrar mais de 780 mil novos casos de câncer por ano até 2028. Desse total, cerca de 40 mil serão de câncer de cabeça e pescoço. O problema é que a maioria ainda é diagnosticada tardiamente. E é justamente para mudar essa realidade que a campanha Julho Verde reforça um alerta. Identificar os sintomas cedo pode aumentar as chances de cura. O câncer de cabeça e pescoço reúne tumores que atingem regiões como boca, garganta, laringe, nariz, tireoide e pele da face e do pescoço. Entre os principais fatores de risco estão o tabagismo, o consumo de bebidas alcoólicas e a infecção persistente pelo HPV. Quando descoberto precocemente, as chances de sucesso do tratamento aumentam e o risco de sequelas diminui, explica Isabela Costa Santos, chefe substituta do setor de cirurgia de cabeça e pescoço do INCA.
4: É importante a gente entender que quanto mais cedo essa doença é diagnosticada, melhores são os resultados. Em qualquer lugar do mundo, se você pode tratar um tumor no estágio inicial, nós estamos falando de índices de cura muito melhores, né? E altos.
2: A prevenção passa por hábitos saudáveis, alimentação equilibrada, higiene bucal, prática de atividade física, proteção contra o sol e vacinação contra o HPV, oferecida pelo SUS para crianças e adolescentes na faixa indicada pelo Programa Nacional de Imunizações. E a vacinação é um grande aliado no combate à doença, destaca o secretário de Atenção Especializada à Saúde do Ministério da Saúde, Mozart Júlio Tabosa Salles.
5: Então a vacinação contra HPV é fundamental para a prevenção do câncer de cabeça e pescoço. Fundamentalmente das doenças laringeais. Precisamos trabalhar isso e fazer de maneira muito efetiva. E isso é fundamental. O Brasil já tem hoje 82, 83% de cobertura entre as meninas, cerca de 60%, um pouco mais, um pouco menos entre os meninos. Precisamos subir mais o patamar de cobertura entre os homens para que a gente possa chegar naquilo que é ideal.
2: Ao perceber sintomas persistentes, como feridas na boca que não cicatrizam, rouquidão prolongada, dificuldade para engolir ou caroços no pescoço, a orientação é procurar a unidade básica de saúde mais próxima. Se houver necessidade, o paciente é encaminhado para exames e atendimento especializado. Reportagem Pablo Mundim.
0: E o Ministério da Saúde publicou portaria que define os 18 medicamentos oncológicos considerados de altíssimo custo para oferta no Sistema Único de Saúde.
1: A relação abrange fármacos para tratamento de diversos tipos de câncer, como o de mama, pulmão, gástrico, ovário, medula óssea e a leucemia.
0: A medida determina a forma como o medicamento será apresentado e os critérios analisados para definição de altíssimo custo.
1: A estratégia prioriza a economia em escala e a garantia de acesso aos medicamentos já incorporados pela Comissão Nacional de Incorporação de Tecnologias no Sistema Único de Saúde.
0: J. Julho é um mês com datas importantes para a luta racial no Brasil.
1: No último sábado, dia 25, foi comemorado o Dia Internacional da Mulher Negra, Latino-Americana e Caribenha.
0: E no dia 20, o Estatuto da Igualdade Racial completou 16 anos.
1: O Estatuto estabeleceu em lei uma série de diretrizes para a condução das políticas públicas de combate ao racismo e de redução das desigualdades raciais no país.
0: E hoje nós conversamos mais cedo com a secretária executiva do Ministério da Igualdade Racial, Bárbara Oliveira Souza, sobre esse marco. Vamos acompanhar.
1: Olá, secretária, bem-vinda à Voz do Brasil. Olha, a gente queria começar então falando do Estatuto da Igualdade Racial, que está completando 16 anos, e queria que a senhora trouxesse para a gente então quais são os principais avanços desde a criação da lei, o que, que ela trouxe aí de inovação.
6: Não, perfeito. Bom, o Estatuto da Igualdade Racial é uma grande conquista nossa, né? Que está completando agora em julho 16 anos de vigência. Então, com muita alegria, Mariana Jungmann e Luciano Seixas, nós do Ministério da Igualdade Racial agradecemos muito por esse convite para dialogar sobre esse marco fundamental para a política de igualdade racial do Brasil. E o Estatuto, ele fez um processo de trazer como responsabilidade para o Estado brasileiro a obrigação de enfrentar o racismo nas suas políticas, nas suas ações. E conseguiu construir base sólida para que a gente tivesse um processo de amadurecimento das ações afirmativas nas universidades e na educação superior, como hoje temos, e temos diversos avanços, né, a partir dessa lei. Como temos também as ações afirmativas nos concursos públicos, que também tem gerado muito resultado, além de políticas públicas transversais na saúde, na educação, na cultura, no trabalho e na moradia, para, de fato, superar o racismo estrutural e promover a igualdade racial no Brasil, que é algo tão central. A gente tem alguns resultados, eu estava falando da lei de cotas, como, por exemplo, uma ampla presença hoje de estudantes negros e negras nas universidades. São mais de 4 milhões de estudantes que ocupam universidades públicas e privadas no Brasil. Isso é um avanço se a gente pensa os dados estatísticos em relação aos anos 2000, né? Quando apenas 2% da população negra estava na universidade.
0: Bom, secretária, a senhora citou aí as questões de cotas, vale para a educação, vale também para o trabalho. Na verdade, o Estatuto da Igualdade Racial reúne direitos em diversas áreas, né? Educação, trabalho, também saúde, na cultura. Na prática, como é que ele impacta a vida da população brasileira?
6: Não, perfeito. O Estatuto, ele orienta as políticas de igualdade racial e traz alguns aspectos que são centrais para a forma como a gente se organiza no governo federal e também em articulação com governos estaduais e municipais para implementar essa política. E traz alguns princípios, como por exemplo, da transversalidade. Então, ele prevê essa articulação com os vários ministérios que executam ações voltadas para a igualdade racial e para a superação do racismo.
1: A gente está falando aí de 16 anos da construção dessa política. A senhora mencionou políticas afirmativas também, mas apesar disso a gente ainda continua precisando trabalhar em torno da redução das desigualdades raciais, né, que são uma realidade no país. Quais são os maiores desafios que a senhora considera para que os direitos previstos no Estatuto realmente se tornem uma realidade e se tornem presentes mesmo?
6: Essa pergunta, Mariana, agradeço muito. Eu acho que ela é chave para a gente avaliar o porquê que a política de igualdade racial ainda é muito importante no Brasil hoje. A gente tem avanços fundamentais em marcos legais, temos uma política nacional estruturada, temos o Sistema Nacional de Promoção da Igualdade Racial, que leva essa política para governos estaduais e municipais, mas uma conquista, inclusive, do Estatuto da Igualdade Racial, é ele quem cria o SUS, né, o nosso SUS da Igualdade Racial, que é o SINAPIR, e que hoje está presente nos 27 estados da federação e em quase 500 municípios. Vou começar por esse ponto, porque é um ponto que demonstra avanço, mas demonstra também desafio, né, que é o foco da sua pergunta, e por que, que é importante a gente avançar nisso. É fundamental que a gente busque incrementar e capilarizar cada vez mais essa política e avançar em mais estados e municípios. Está em curso foi julgada, né, e está em curso a elaboração da resposta a ela, a DPF Vidas Negras, a DPF 973, que obriga o governo federal a atualizar o segundo Plano Nacional de Promoção da Igualdade Racial. A gente vem trabalhando nisso ativamente e, obviamente, a gente vem também destacando a importância de que estados e municípios também sejam envolvidos nessa obrigação de fazer dessa ação, pela importância da gente federalizar essa política. Então, é um desafio que a gente ainda tem, temos um avanço importante, estamos nos 27 estados, mas precisamos, de fato, avançar e capilarizar essa política no Brasil. Outro ponto é que os dados socioeconômicos, de segurança pública, são muitas as dimensões que ainda demonstram que, mesmo tendo avançado muitíssimo, e de fato há, na história, né, ao longo da história, um incremento importante na política de igualdade racial no Brasil, é possível a gente avaliar que ainda há muito o que fazer. E os dados que foram publicados recentemente do Fórum Brasileiro de Segurança Pública e do Atlas da Violência, por exemplo, pegando apenas um aspecto, demonstram a relevância da gente avançar na política de igualdade racial para enfrentar esse racismo que toca a vida das pessoas, que toca o cotidiano das pessoas. 83% das vítimas de morte decorrentes de intervenções policiais no Brasil são pessoas negras. E o jovem negro tem 3 vezes mais chance de ser vítima de homicídio no Brasil do que o jovem não negro. Então, essa inequidade tão presente nas famílias, nas mães, né, ela precisa ser enfrentada. E esse enfrentamento, ele também tem algo estruturante para guiar a nossa política de igualdade racial. O Estatuto da Igualdade Racial, ele fortalece isso e, obviamente, os dados socioeconômicos, sociais do Brasil, eles são um chamariz para a importância da gente priorizar de forma central a relevância da política de igualdade racial e do enfrentamento ao racismo na nossa atuação no Estado brasileiro.
0: Muito bem, nós conversamos com a secretária executiva do Ministério da Igualdade Racial, Bárbara Oliveira Souza. Muito obrigado, secretária, por sua presença aqui na Voz do Brasil.
6: Eu que agradeço, Luciano Seixas, agradeço muito, Mariana Jungmann, por esse espaço dedicado aqui ao Ministério da Igualdade Racial.
1: E é importante a gente destacar os principais canais de denúncia para crimes raciais no país.
0: Caso você viva ou presencie um ato de racismo ou injúria racial, é possível fazer a denúncia por meio do Disque 100, canal de direitos humanos do governo federal.
1: Ou pela plataforma Fala BR, que reúne as ouvidorias também do governo federal.
0: E é sempre bom lembrar que racismo é crime, portanto, pode ser denunciado em delegacias de polícia e para o Ministério Público.
1: E também responsáveis, vocês já repararam naquele selinho colorido que aparece antes dos desenhos, filmes e jogos de celular? Aquilo ali é a classificação indicativa, uma ajuda de ouro para você saber o que é seguro para a idade do seu filho.
0: Na hora de saber se um filme, desenho ou jogo eletrônico é recomendado para crianças e adolescentes, a classificação indicativa funciona como um instrumento para proteger os jovens de conteúdos impróprios em cada fase do desenvolvimento.
7: A dona de casa, Natália da Silva, tem 4 filhos. Durante o dia, eles estudam, brincam, praticam esportes e fazem atividades ao ar livre. E em alguns momentos, também assistem televisão. Natália conta que o acesso às telas é monitorado por ela, que observa cada conteúdo escolhido.
8: Filmes eu vejo antes. Desenho eu costumo sentar para assistir com elas mesmo. Muitas vezes eles mesmos vêm e conversam com a gente sobre o que tem no desenho, sobre curiosidades que eles viram. Mas assim, sempre observando a classificação de tipo de filmes e desenhos.
7: Para orientar a Natália e outros pais na hora de escolher o que é apropriado para os filhos assistirem, existe a classificação indicativa. A informação estabelece a idade recomendada para programas, filmes e até mesmo eventos culturais exibidos em público. Como explica o coordenador de políticas de classificação indicativa audiovisual, Eduardo Nepomuceno.
9: A classificação indicativa é uma informação para as famílias a respeito dos conteúdos presentes nas obras audiovisuais, nos espetáculos públicos, né? Nos streamings, nas TVs a cabo, TV por assinatura, no cinema e nos aplicativos e jogos.
7: A classificação indicativa leva em conta se a produção exibe cenas de violência, se há conteúdo sexual ou de nudez, ou se faz uso ou referência a drogas lícitas e ilícitas. Também observa se há linguagem ofensiva ou situações que possam causar medo ou forte impacto emocional. nacional. A partir da identificação desses elementos, é definida a faixa etária adequada para cada fase do desenvolvimento, como destaca o coordenador de políticas de classificação indicativa audiovisual, Eduardo Nepomuceno.
10: Cada um desses grandes eixos tem critérios específicos para cada faixa etária. Em razão desses conteúdos identificados, é que a gente consegue chegar numa faixa etária indicada para cada momento do desenvolvimento das crianças e dos adolescentes.
7: A classificação indicativa de obras audiovisuais funciona como um instrumento de proteção aos direitos de crianças e adolescentes. A neuropsicóloga Renata Nunes destaca como a indicação da idade tem a ver com a compreensão da criança em certas fases da infância.
11: Elas são orientadas por essas fases do desenvolvimento, para que ela não tem acesso a conteúdos que ela ainda não está pronta emocionalmente. Mas isso tudo não precisa ser inflexível. Os pais precisam entender quem são seus filhos.
7: Para avaliar qual a classificação indicativa de uma obra do circuito comercial, é atribuída uma faixa etária. Além disso, há uma mensagem que diz os principais temas presentes na obra. Para vídeos disponíveis em plataformas de streaming, a própria plataforma realiza a autoclassificação seguindo os parâmetros estabelecidos. Reportagem Márcia Fernandes.
1: Hoje o Brasil conquistou um novo reconhecimento internacional para a cultura.
0: O Teatro Amazonas em Manaus e o Teatro da Paz em Belém passaram a integrar a lista do Patrimônio Mundial da Unesco.
1: Com isso, o país chega a 26 bens reconhecidos pela organização.
0: Os dois monumentos já eram tombados pelo Instituto do Patrimônio Histórico e Artístico Nacional, o IFAM, desde os anos 1960.
1: Conheça um pouco da história desses dois monumentos na reportagem de Luana Karen.
12: Foi durante o ciclo da borracha, período em que a extração do látex deu impulso para um grande crescimento econômico da região norte, que surgiram os teatros Amazonas, em Manaus, e da Paz, em Belém. Era fim do século XIX, e a riqueza produzida pelo chamado ouro branco despertou nas elites da época o desejo de reproduzir no coração da maior floresta tropical do mundo o requinte das grandes capitais europeias. Primeiro veio o Teatro da Paz, em 1878. Inspirado na arquitetura neoclássica italiana, tornou-se símbolo da prosperidade da capital paraense, então principal porta de saída da borracha para o mundo. Quase duas décadas depois, em 1896, foi a vez do Teatro Amazonas abrir as portas em Manaus. De estilo renascentista, o edifício preserva até hoje parte da arquitetura e decoração originais. Embora inspirados na estética europeia, os dois monumentos incorporaram referências amazônicas, pinturas, madeiras nobres e elementos decorativos da região ajudam a contar a história do encontro entre a cultura local e as influências trazidas do outro lado do Atlântico. O compositor brasileiro Carlos Gomes chegou a se apresentar no Teatro da Paz, mas não conseguiu ver o Amazonas inaugurado. Morreu três meses antes, sendo homenageado na pintura que representa a ópera, no teto do Teatro Manauara. Aliás, marcados pelos concertos clássicos, apresentações de balé e óperas, os espaços também se abriram à cultura popular. Nomes como Milton Nascimento e Roger Waters passaram pelo Amazonas, que recebeu até uma visita inusitada em 1997 das Spice Girls, no auge da carreira. Agora, mais de um século depois de terem sido erguidos como símbolos da riqueza da borracha, os teatros da Amazônia ganharam um novo significado, o de patrimônio de toda a humanidade. O presidente do IFAM, o Instituto do Patrimônio Histórico e Artístico Nacional, Davidson Guzmão, destacou que a medida também é um reconhecimento da cultura produzida pela região amazônica.
13: A Amazônia, para além do paradigma do meio ambiente e do patrimônio patrimônio natural, é também reconhecida pela sua produção cultural, pela sua produção artística e pelos circuitos culturais que os teatros engendram.
12: Os teatros Amazonas e da Paz foram tombados pelo IPHAN na década de 1960. Agora passam a figurar juntos na lista do Patrimônio Mundial Cultural da Unesco, a Organização das Nações Unidas para a Educação, a Ciência e a Cultura, com o nome Teatros da Amazônia. Com isso, o Brasil passa a contar com 26 sítios inscritos na lista. Reportagem Luana Karen.
0: A Defesa Civil Nacional segue prestando apoio humanitário aos municípios do interior de São Paulo. A região foi atingida por fortes chuvas na última sexta-feira, dia 24.
1: No sábado, foi reconhecida a situação de emergência dos municípios de Taquaritinga, Ribeirão Preto e Dumont.
0: Com a medida, as prefeituras podem solicitar recursos federais para ações de socorro, assistência humanitária à população afetada e recuperação das áreas atingidas.
1: Foram realizadas também visitas aos municípios de Guariba e Dumont para levantamento dos danos.
0: O diretor do Departamento de Assistência Humanitária do Ministério da Integração e do Desenvolvimento Regional, Wesley de Almeida Felinto, deu detalhes da ação.
14: Conseguimos depois ao município de Guariba, o mais afetado da região, e sentamos com a Defesa Civil do município para iniciarmos o processo de reconhecimento federal e as orientações junto ao setor de engenharia e inspeções em campo para orientação quanto às ações de assistência humanitária, restabelecimento dos serviços essenciais e recuperação. Neste momento, a gente se encontra no município de Dumont, finalizando também o reconhecimento federal para posterior envio à Defesa Civil Estadual de São Paulo, e a equipe de engenharia está em campo visitando ainda algumas áreas afetadas no município de Dumont.
1: E um alerta pelo celular informa se onde você vive corre algum risco de evento climático intenso, sejam chuvas ou incêndios.
0: Com esse aviso, é possível se prevenir contra desastres.
15: A Defesa Civil Nacional oferece um serviço gratuito para envio de alertas sobre situações de emergência diretamente ao celular. As mensagens podem avisar sobre chuvas intensas, alagamentos, deslizamentos de terra, incêndios florestais, tornados e outros riscos. O cadastro pode ser feito por SMS, WhatsApp ou Telegram. Para receber por mensagem, basta enviar o CEP da localidade de interesse para o número 40199. No WhatsApp, é necessário iniciar uma conversa com o número 61-2034-4611 e seguir as orientações do assistente virtual. No Telegram, basta procurar por Defesa Civil Alertas, enviar a mensagem Olá e concluir o cadastro. Também é possível receber avisos automaticamente pela TV por assinatura, pelos alertas públicos do Google e pela tecnologia Cell Broadcast, disponível em aparelhos compatíveis conectados às redes 4G e 5G. Nesses casos, não é necessário fazer cadastro. Natália Koslick, para a Voz do Brasil.
1: E essas foram as notícias do governo federal.
0: Fique agora com as notícias do Poder Judiciário e do Congresso Nacional. Boa noite.
1: Boa noite, bom fim. Boa noite, até amanhã.
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18: Ministro aposentado Otávio Galotti é velado no Supremo Tribunal Federal com a presença de ministros, autoridades e familiares. TSE realiza a Semana Nacional do Sistema Eletrônico de Votação entre 3 e 9 de agosto. STJ decide que prazo de 90 dias para indenização em proteção veicular é válido. Boa noite, eu sou Marcela Luiza. O Supremo Tribunal Federal decretou luto oficial de 3 dias pelo falecimento do ministro aposentado Otávio Galotti, que morreu ontem, aos 95 anos. Nesta segunda-feira, houve o velório no Salão Branco do Tribunal, com a presença de ministros, autoridades e familiares. O presidente do STF, ministro Edson Fachin, destacou o papel de Galotti na magistratura brasileira.
19: Recordar o ministro Galotti. Não evocamos apenas o integrante da história deste tribunal, evocamos uma determinada compreensão da magistratura, aquela que reconhece que a autoridade moral precede a autoridade jurídica, que a legitimidade das decisões repousa antes de tudo na integridade daqueles que a proferem. A morte interrompe uma biografia, mas não alcança um legado. As decisões permanecem nos livros, os ensinamentos permanecem na memória de todos nós, o exemplo permanece nas instituições.
18: Nascido no Rio de Janeiro em 1930, Otávio Galotti formou-se em Direito em 1953. Foi integrante do STF entre 1984 e 2000, sendo presidente da Corte de 93 a 95. Também presidiu o Tribunal Superior Eleitoral entre 1994 e 1996 e teve papel relevante na consolidação da jurisprudência constitucional durante os primeiros anos de vigência da Constituição de 88. O sepultamento está marcado para amanhã, no Rio de Janeiro. Tribunal Superior Eleitoral realiza a primeira edição da Semana Nacional do Sistema Eletrônico de Votação, de 3 a 9 de agosto. Rimac Souto.
20: O objetivo é aproximar a justiça eleitoral da sociedade e ampliar o conhecimento sobre o funcionamento, a segurança, a transparência e a auditabilidade da urna eletrônica. O lançamento da Semana Nacional do Sistema Eletrônico de Votação será feito pelo presidente do TSE, ministro Cássio Nunes Marques, durante a sessão plenária de abertura do segundo semestre forense de 2026, na próxima segunda-feira, dia 3 de agosto. A iniciativa envolve todos os tribunais regionais eleitorais do país, com ações como visitas a escolas, demonstrações da urna eletrônica, palestras, exposições e distribuições de materiais informativos oficiais sobre o processo eleitoral. A programação termina no domingo, dia 9 de agosto, com a Corrida pela Democracia, no Autódromo Nelson Piquet, em Brasília.
18: Para a terceira turma do STJ, é válida a cláusula de contratos de proteção patrimonial mutualista, que estabelece prazo de até 90 dias úteis para o pagamento de indenização após um prejuízo. Tiago Gomide.
21: Os ministros analisaram o caso de um associado de uma cooperativa de transportes de Goiás que teve veículo roubado e questionou a demora no pagamento da indenização. O colegiado entendeu que os contratos de proteção patrimonial mutualista têm características diferentes dos seguros tradicionais e, por isso, não se aplicam automaticamente às regras da SUSEP, que estabelecem um prazo de até 30 dias para seguradoras. Segundo o relator do caso, o ministro Ricardo Vilas Boas Cueva, a Lei Complementar 213 de 2025 passou a prever a fiscalização dessas operações pela SUSEP, mas ainda não há uma regulamentação específica para esse tipo de contrato.
18: Estão abertas as inscrições para o mutirão da 16ª Semana Nacional da Execução Trabalhista. Rocine Gomes.
22: Essa é uma forma mais radical de fazer com que a decisão judicial seja cumprida e que tudo o que é devido seja pago. Com o slogan Seu Direito por Inteiro, a iniciativa, marcada para o período de 14 a 18 de setembro em todo o Brasil, é um esforço concentrado para localizar bens de devedores, incentivar acordos e dar mais celeridade ao pagamento dos créditos trabalhistas. Para outras informações sobre a 16ª Semana Nacional da Execução Trabalhista, acesse csjt.jus.br.
18: 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Uma boa noite e até amanhã.
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23: Eu sou Paula Groba.
24: E eu sou Ricardo Nakaoka.
23: E estes são os destaques de hoje do Jornal do Senado, que começa agora.
24: Comissão de Relações Exteriores vai acompanhar medidas do governo contra a tarifaço dos Estados Unidos.
23: Nova lei permite venda de spray de pimenta para mulheres.
24: Senado aprova projetos para fortalecer a recuperação ambiental e a economia circular.
2: Boa noite.
3: Boa noite.
2: As novas tarifas impostas pelos Estados Unidos a produtos brasileiros acendeu um alerta no Senado.
3: A Comissão de Relações Exteriores quer avaliar a resposta do governo e possíveis medidas do Congresso. O tema será debatido pelo colegiado, que solicitou informações sobre as ações do Brasil diante desse novo cenário. Repórter Márcio Maturana.
4: O presidente da Comissão de Relações Exteriores, senador Nelsinho Tradi, do PSD de Mato Grosso do Sul, enviou um pedido de informações ao Ministério do Desenvolvimento, Indústria, Comércio e Serviços sobre a estratégia do Brasil em relação às novas tarifas de 25% impostas pelo presidente dos Estados Unidos, Donald Trump, sobre produtos brasileiros. Uma das perguntas é sobre a possível aplicação da Lei da Reciprocidade Econômica, aprovada pelo Congresso em 2025.
5: O Congresso aprovou essa legislação e agora cabe ao Senado acompanhar a sua implementação. Precisamos entender se os instrumentos criados são suficientes para enfrentar uma situação como essa e, se necessário, discutir aperfeiçoamentos, sempre com base em critérios técnicos e na proteção da economia brasileira.
4: As novas tarifas de Trump alcançam 3 mil itens, o que significa 18% das exportações brasileiras para os Estados Unidos, segundo cálculos do Ministério do Desenvolvimento. Isso corresponde a R$ 37,6 bilhões de reais, com base nas exportações de 2024, antes dos primeiros tarifaços. No mesmo dia em que começou o novo tarifaço, 22 de julho, o presidente Lula assinou uma medida provisória criando o Plano Brasil Soberano 3, que abre 18 bilhões e meio de reais em linhas de crédito com juros subsidiados para exportadores. Também nessa data, Lula sancionou uma lei derivada de outra medida provisória que criou linhas de financiamento no Plano Brasil Soberano, com expansão apresentada pelo Congresso Nacional para setores estratégicos. O objetivo do pedido de informações, segundo Nelsinho Tradi, é oferecer aos senadores informações técnicas para eventuais iniciativas legislativas.
5: A Comissão de Relações Exteriores não substitui o Executivo na condução da política comercial, mas pode contribuir para a construção de soluções e acompanhar a atuação do governo. Foi isso que fizemos desde o início.
4: No dia 4 de agosto, o grupo de trabalho criado pela Comissão de Relações Exteriores vai discutir novos mercados para as exportações brasileiras com representantes do governo e do setor privado, priorizando questões sobre proteínas de origem animal.
2: A proposta que cria medidas de apoio às empresas brasileiras afetadas pelo tarifaço dos Estados Unidos é uma das 32 medidas provisórias que aguardam votação no Congresso. Na próxima semana, o Congresso Nacional retoma os trabalhos e entre as propostas pendentes estão também a que prevê subsídios para combustíveis e a chamada taxa das blusinhas, que alterou as regras de tributação das compras internacionais de pequeno valor. As medidas provisórias têm efeito imediato, mas precisam ser aprovadas pelo Congresso para virarem lei. Se não forem votadas em até 120 dias, perdem a validade.
3: Também aguarda análise o novo Desenrola Brasil, voltado à renegociação de dívidas de pessoas físicas, microempresas e estudantes. O programa permite que devedores com renda mensal de até R$ 8.105 refinanciem dívidas de até R$ 15.000 por banco, com juros de até 1,99% ao mês. Para o senador Paulo Paim, do PT do Rio Grande do Sul, a iniciativa contribui para a recuperação da economia e o alívio do orçamento das famílias. A medida provisória ainda depende da instalação da comissão mista para começar a ser analisada e depois seguir para a Câmara e o Senado.
6: Trata-se de uma medida concreta que oferece condições reais para que as pessoas saiam do sufoco financeiro. É uma forma de devolver dignidade a quem mais precisa, aliviando o orçamento das famílias e permitindo que voltem a planejar suas vidas com mais segurança.
2: Mulheres vítimas de violência passam a ter uma nova forma de autodefesa prevista em lei. Foi sancionada a norma que autoriza a venda de spray de pimenta para uso civil feminino, com regras para a compra e a utilização da substância.
3: A lei foi sancionada em meio ao aumento de casos de violência contra a mulher no país. Repórter Patrícia Oliveira.
7: A nova lei sancionada pelo presidente Lula permite a comercialização, aquisição e posse do spray de pimenta para a defesa pessoal das mulheres com mais de 18 anos. Esse spray provoca ardência intensa nos olhos, na pele e nas mucosas e assim pode conter temporariamente o agressor. O uso dessa substância até então era restrito às forças de segurança pública e às forças armadas. O estabelecimento que comercializar o spray deverá manter o registro da venda e a identificação da compradora pelo prazo de 5 anos. O senador Laércio Oliveira, do Progressistas de Sergipe, foi o relator do projeto aprovado no Senado que deu origem à lei. Para ele, a nova lei vai ajudar na proteção da integridade física, psicológica e sexual das mulheres.
8: Essas práticas de feminicídio que a gente tem ouvido todos os dias nos deixam atônitos e muito preocupados, e a gente precisa criar mecanismos de segurança, de proteção da própria mulher.
7: Um regulamento deverá definir as especificações técnicas do spray, os limites de capacidade da embalagem, a concentração da substância e os padrões de segurança do conteúdo.
23: E a Comissão de Direitos Humanos aprovou uma recomendação ao Ministério da Saúde para agilizar o atendimento de crianças com fissura lábio-palatina pelo SUS. A proposta prevê que o tratamento especializado começa em até 30 dias após o diagnóstico.
24: A indicação recomenda o prazo máximo de 1 mês entre o diagnóstico e o início do tratamento. A fissura lábio-palatina atinge 1 em cada 650 recém-nascidos no Brasil e pode comprometer a alimentação, a fala e a audição. A senadora Damares Alves, do Republicanos do Distrito Federal, destacou que o atendimento precoce reduz complicações. O tratamento inclui cirurgias e acompanhamento multiprofissional. A recomendação segue agora para análise do Ministério da Saúde.
23: Reciclagem de baterias de carros elétricos e restauração de seringais da Amazônia. Esses foram alguns dos temas de projetos aprovados na Comissão de Meio Ambiente nesse primeiro semestre.
24: Um projeto que aumenta a pena para maus tratos a animais também foi aprovado pelo colegiado. Repórter César Mendes.
9: Recuperação florestal, economia circular e agricultura regenerativa foram temas de projetos aprovados na Comissão de Meio Ambiente. Relator da proposta que cria a Política Nacional de Revitalização dos Seringais Amazônicos, agora em análise na Comissão de Agricultura, o senador Beto Faro, do PT do Pará, disse que o declínio da atividade seringueira trouxe degradação ambiental.
10: O projeto oferece uma resposta a esses desafios ao incentivar a recuperação e revitalização dos seringais nativos.
9: Já o projeto que estabelece regras para a reciclagem e rastreabilidade de baterias de veículos elétricos e híbridos é do senador Jacques Wagner, do PT da Bahia, mas o texto aprovado foi o do substitutivo do senador Confúcio Moura, do MDB de Rondônia.
11: A Política Nacional de Circularidade de Baterias é fundamental para acompanhar a evolução da mobilidade elétrica.
9: Também foram aprovadas pelo colegiado as políticas nacionais de fomento à agricultura regenerativa, do senador Sérgio Petecão, do PSD do Acre, e de desenvolvimento sustentável da pesca, do senador Alessandro Vieira, do MDB de Sergipe, além do aumento da pena para maus tratos a animais, proposta pelo senador Confúcio Moura.
23: E o Brasil passou a proibir a produção e a comercialização de alimentos obtidos por meio da alimentação forçada de animais. A lei, sancionada pelo presidente Lula, entra em vigor em 180 dias e atinge principalmente o foie gras, produzido a partir do fígado de patos e gansos submetidos à ingestão forçada de alimentos.
24: A norma teve origem em um projeto do senador Eduardo Girão, do Novo do Ceará. Quem descumprir a lei estará sujeito às penalidades previstas na Lei de Crimes Ambientais, como detenção, multa e sanções administrativas. Com edição de Paula Groba e trabalhos técnicos de Eliseu Caires, o Jornal do Senado fica por aqui. Acompanhe agora as notícias da Câmara dos Deputados. Boa noite.
23: Boa noite e até amanhã.
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26: Câmara pode tornar imprescritível crime sexual contra menores de 12 anos.
27: Proposta amplia a bolsa permanência do ProUni para alunos de meio período.
26: Deputados obrigam elaboração do plano de assistência social a cada década.
28: Boa noite.
0: A Câmara aprovou proposta que obriga o governo a elaborar o plano de assistência social a cada 10 anos. A repórter Maria Neves tem mais detalhes sobre o texto que já foi encaminhado ao Senado.
1: A Comissão de Constituição e Justiça da Câmara dos Deputados aprovou o projeto que obriga o Poder Executivo a elaborar periodicamente o Plano Decenal de Assistência Social. Pelo texto da deputada Laura Carneiro, do PSD do Rio de Janeiro, a cada 10 anos o poder público deve prever metas e estratégias para melhorar o atendimento à população mais vulnerável. Laura Carneiro explica que o país conta atualmente com um plano de assistência com vigência entre 2016 e 2026. No entanto, ao contrário do que ocorre na educação, a elaboração do planejamento decenal ainda não é obrigatória por lei. Na opinião da parlamentar, estabelecer metas e diretrizes claras é fundamental para garantir a estabilidade das políticas de assistência social.
12: Em última análise, o mais importante é manter os programas de assistência social. Já é uma prática recomendada pela LOAS e agora a gente vai torná-la obrigatória. Esse plano decenal vai fortalecer as políticas públicas e evitar que a gente tenha qualquer tipo de retrocesso quando se avança numa política que atingiu aquelas determinadas metas.
1: A proposta aprovada determina que as metas do Plano Decenal de Assistência Social sejam elaboradas com base nos dados oficiais do Sistema Único de Assistência Social. Ainda de acordo com o texto, o Conselho Nacional de Assistência Social será responsável por aprovar e acompanhar os resultados do planejamento em conjunto com o governo federal. Da Rádio Câmara de Brasília, Maria Neves.
13: Comissões.
14: Presidente da Comissão de Previdência, Assistência Social, Infância, Adolescência e Família, Bruno Ganem, do Podemos de São Paulo, faz um balanço positivo dos trabalhos do colegiado. Para ele, a estratégia de priorizar projetos de consenso permitiu destravar votações e acelerar a análise de propostas.
15: Em comum acordo entre todos os membros, a gente buscou priorizar as pautas consensuais e tem sido uma experiência muito bem sucedida. Quero, inclusive, parabenizar todos os membros pela forma com que permitiram que a gente buscasse esses projetos de consenso, e o que a gente descobriu é que são centenas de projetos que todo mundo é favorável, mas por uma ou outra razão acaba ficando parado, porque a gente perde muito tempo olhando aquilo que não é consenso.
0: Bruno Ganem afirma que a comissão está perto de zerar a fila de projetos consensuais, muitos deles voltados à proteção de crianças e adolescentes. O deputado também destaca avanços na pauta previdenciária a partir da construção de convergências entre os parlamentares.
13: Educação.
14: Avança na Câmara projeto que amplia a bolsa permanência do ProUni para estudantes de meio período. O texto foi aprovado na Comissão de Educação, como informa a repórter Júlia Lopes.
19: Estudantes matriculados em cursos de meio período poderão passar a ter acesso à bolsa permanência do programa Universidade para Todos, o ProUni. O projeto do deputado Túlio Gadelha, do PSD de Pernambuco, foi aprovado na Comissão de Educação da Câmara dos Deputados. Atualmente, a legislação prevê o benefício apenas para estudantes de cursos presenciais em período integral, com carga horária mínima de 6 horas diárias. Na prática, a proposta retira o critério de carga horária mínima do curso de graduação para a concessão da bolsa. O programa Bolsa Permanência é um auxílio financeiro mensal destinado a estudantes de graduação em situação de vulnerabilidade socioeconômica. O objetivo é evitar a evasão universitária, ajudando no pagamento de despesas como moradia, alimentação e transporte. O valor atual da bolsa é de R$ 700 e atende bolsistas do ProUni com renda familiar por pessoa de até um salário mínimo e meio. O relator da proposta, deputado Pedro Kizai, do PT de Santa Catarina, também incluiu no texto aprovado que o Ministério da Educação poderá exigir frequência e aprovação dos estudantes para a garantia do benefício.
20: Nós deixamos aberto e claro na lei que o Ministério da Educação vai exigir frequência, aprovação. Por quê? Porque se ele está recebendo dinheiro público do ProUni e mais uma bolsa permanência, ele agora precisa o quê? Dar conta do recado, como a gente diz. Dar conta, estudar, frequentar, aprovar e se profissionalizar.
19: A proposta que amplia o acesso à Bolsa Permanência para estudantes de graduação em cursos de meio período segue agora para análise na Comissão de Finanças e Tributação da Câmara dos Deputados. Da Rádio Câmara de Brasília, Júlia Lopes.
27: Rafael Brito, do MDB de Alagoas, defende a ampliação do programa Pé de Meia para todos os estudantes do ensino médio da rede pública, sem restrições de renda. O deputado argumenta que a permanência na escola é um desafio que vai além da condição socioeconômica das famílias.
14: Rafael Brito afirma que a experiência do programa Cartão Escola 10 em Alagoas inspirou o Pé de Meia e contribuiu para reduzir a reprovação e a evasão escolar. Ele acredita que a universalização do benefício fortalece a educação e incentiva mais jovens a concluírem o ensino médio.
4: E quando a gente criou aqui em Alagoas, a gente criou o programa de forma universal. Todo aluno que está matriculado no ensino médio das escolas públicas de Alagoas recebe o cartão Escola 10, o que fez com que a nossa taxa de reprovação caísse, o que fez com que o percentual de estudantes em atraso caísse e o que fez principalmente com que Alagoas pudesse praticamente dobrar o número de concluintes no ensino médio por ano. Antes de existir o programa, em Alagoas se formavam aproximadamente 26 mil estudantes e no ano passado se formaram 47 mil estudantes.
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25: Saúde.
27: A Comissão de Saúde aprovou a exigência de desfibriladores em locais de grande circulação. A repórter Sofia Peçanha traz mais informações sobre a proposta.
5: A Comissão de Saúde aprovou o projeto que torna obrigatória a presença de desfibriladores externos automáticos em locais de grande concentração de pessoas, ambulâncias e veículos de resgate em todo o país. O desfibrilador serve para aplicar choques elétricos controlados que ajudam a restabelecer o ritmo normal do coração em caso de parada cardiorrespiratória. O texto aprovado reúne 11 propostas que tratavam da instalação de desfibriladores em diferentes locais. Por isso, o relator, o deputado Dr. Luiz Ovando, do PP do Mato Grosso do Sul, optou por estabelecer critérios mais objetivos para definir os locais obrigados a disponibilizar os equipamentos. A medida valerá para eventos artísticos, esportivos e comerciais com circulação superior a 1.000 pessoas por dia, além de aeroportos, portos, rodoviárias e estações ferroviárias. O texto também inclui trens, aeronaves e embarcações com capacidade para 500 ou mais passageiros, academias com pelo menos 1.000 alunos matriculados e ainda ambulâncias e veículos de resgate. Durante a votação da comissão, o deputado Luiz Ovando, que é cardiologista, destacou que a presença dos equipamentos pode ser decisiva em casos de parada cardíaca.
13: Sua disponibilização será fundamental para permitir a rápida intervenção em casos da parada cardíaca, o que aumenta as chances de sobrevivência da vítima. A presença do aparelho, combinado com o treinamento do pessoal para seu uso, pode salvar vidas.
5: Pelo projeto, os responsáveis pelos estabelecimentos deverão adquirir os aparelhos, garantir sua manutenção e disponibilizar profissionais capacitados para realizar manobras de reanimação cardiopulmonar e operar o equipamento. Além disso, os desfibriladores deverão permanecer acessíveis durante todo o período de funcionamento dos locais que recebem público. Em caso de descumprimento, o texto prevê advertência na primeira autuação, multa de R$5.000 e possibilidade de interdição do estabelecimento. A multa poderá ser dobrada em caso de reincidência. O projeto que torna obrigatória a disponibilização de desfibriladores cardíacos em locais de grande concentração de pessoas será analisado pela Comissão de Constituição e Justiça. Da Rádio Câmara de Brasília, Sofia Peçanha.
25: Desenvolvimento Regional.
14: Maria do Rosário, do PT, defende a aprovação de projeto de sua autoria que cria regiões de insegurança hídrica no Rio Grande do Sul. Ela argumenta que a metade sul do estado enfrenta secas recorrentes com falta de água potável para a população e para a agricultura familiar.
16: Para resolver essa situação de
2: cada ano novos decretos de emergência. Nós queremos que a metade sul do Rio Grande do Sul, onde a seca tem se instalado a cada ano, ela seja declarada como uma área de insegurança hídrica. Essa proposta, ela vem de acordo com os objetivos do Milênio das Nações Unidas, que diz que a segurança hídrica é um dos princípios para garantia da qualidade de vida. E a prevenção exige a gente atuar sobre as mudanças climáticas de forma a termos infraestrutura adequada na capital, Porto Alegre, nas grandes cidades e nas pequenas também.
27: Maria do Rosário elogia o esforço do governo federal no socorro ao Rio Grande do Sul, especialmente após as enchentes que atingiram o estado em janeiro de 2024. Ela também defende investimentos em infraestrutura, defesa civil e recuperação ambiental contra os impactos das mudanças climáticas.
26: Projeto de Zé Silva do União de Minas Gerais proíbe a reconstituição de leite em pó importado para a produção de alimentos para o consumo humano. Segundo o deputado, a ideia é proteger mais de 1 milhão de produtores rurais que enfrentam uma queda no preço do leite.
3: O produtor não precisa de favor do Congresso Nacional, não precisa de favor do governo, ele precisa de respeito. E esse respeito é a aprovação do meu projeto, que já temos já um efeito prático no Paraná. Já foi proibido por uma lei estadual e já no primeiro mês reduziu a importação da metade de leite que o Paraná importava. Então está claro que é preciso aprovar esse projeto.
27: Zé Silva argumenta que a proposta pretende reduzir os impactos da importação de leite em pó sobre a cadeia produtiva nacional. O projeto já foi aprovado na Comissão de Agricultura e aguarda análise na Comissão de Constituição e Justiça.
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25: Justiça.
26: Comissão aprova aumento de pena para responsáveis legais nos casos de homicídio contra menores com deficiência. A repórter Silvia Munhato tem mais detalhes da medida.
16: A Comissão de Defesa dos Direitos das Pessoas com Deficiência aprovou o projeto que aumenta a pena para pais, mães ou responsáveis legais que praticarem homicídio contra crianças e adolescentes com deficiência. O relator na comissão, deputado Márcio Anaiser, do Solidariedade do Maranhão, defendeu a mudança.
17: Justifica-se a opção pela instituição de uma circunstância qualificadora por serem os pais e responsáveis aqueles com maior obrigação de zelar pela proteção e pelo desenvolvimento de crianças e adolescentes com deficiência.
16: O deputado especificou que a pena será de 12 a 30 anos de reclusão, acrescida de duas causas de aumento, um terço até a metade pela deficiência e dois terços pela autoridade do agente. O projeto que aumenta a pena de responsáveis legais que praticam homicídio contra crianças e adolescentes deverá ser analisado agora pela Comissão de Previdência, Assistência Social, Infância, Adolescência e Família. Da Rádio Câmara de Brasília, Silvio Minhato.
25: Transportes.
27: Kim Kataguiri, do Missão de São Paulo, é um dos autores da proposta que limita a alíquota máxima do IPVA a 1% do valor do veículo. O objetivo, segundo o deputado, é tentar tornar a carga tributária mais justa.
18: Então, o governador, a Assembleia Legislativa, vai poder decidir entre 0% a 1% do valor venal do veículo, e a principal base de cálculo passa a ser o peso do veículo e o seu impacto ambiental. A gente se espelhou na legislação do Japão, de alguns países europeus e de alguns estados dos Estados Unidos, que consideram que o peso ele é uma forma justa de se calcular o tributo sobre o veículo, porque quanto mais pesado o veículo, maior o impacto dele sobre o asfalto, maior a necessidade de manutenção das vias.
26: A proposta
7: proposta de Kim Kataguiri prevê compensar a redução da arrecadação com cortes de despesas do poder público, como a limitação de gastos dos legislativos e de publicidade institucional. Para o deputado, a medida aumenta a receita pública sem criar mais impostos.
8: Segurança Pública.
27: Avança na Câmara a proposta que torna imprescritíveis crimes sexuais contra menores de 12 anos.
7: Conheça detalhes da matéria na reportagem de Paula Bittar.
9: A Comissão de Constituição e Justiça da Câmara aprovou a proposta de emenda à Constituição que torna crimes sexuais cometidos contra menores de 12 anos de idade imprescritíveis. Hoje, por exemplo, o crime de estupro de vulnerável prescreve em 20 anos e a contagem para a prescrição começa a partir dos 18 anos da vítima, a não ser que a ação penal já tenha sido iniciada em data anterior. A relatora na comissão, deputada Júlia Zanatta, do PL de Santa Catarina, avaliou que a proposta fortalece a dignidade e a integridade sexual das crianças. Ela também citou um caso recente para defender a importância da medida.
10: Uma notícia muito triste vinda do Ceará. Uma bebê de 10 meses morreu porque foi estuprada

0: carnal ou praticar outro ato libidinoso com menor de 14 anos e tem pena de reclusão de 10 a 18 anos. Esse projeto já pode seguir para análise do Senado, a menos que haja recurso para votação antes pelo plenário da Câmara. Da Rádio Câmara, de Brasília, Paula Bittar.
1: Meio Ambiente.
2: Projeto de Felipe Beccari, do Podemos de São Paulo, aumenta a pena para crimes de maus tratos contra animais cometidos com o objetivo de divulgação em plataformas digitais. A proposta busca combater desafios e competições que incentivam esse tipo de violência na internet.
3: A gente vem com esse projeto para poder dar uma contra-resposta, dar uma resposta imediata, né, dizendo que essa crueldade, que com o fim de diversão, com o fim de competição nas plataformas digitais, ela tem que ser freada urgentemente, né? Então, isso foge daquele habitual dos maus-tratos na rua, nas denúncias que a gente atende. Então, esse projeto vem ampliar, dobrar a pena praticamente para quem comete o maus-tratos com esse fim. Não porque queria cometer o maus-tratos ou porque não gosto do animal, mas simplesmente por uma gincana.
4: A pena atual para maus-tratos a animais pode chegar a 5 anos de prisão. Com a aprovação do projeto, quem cometer o crime com o objetivo de divulgar em plataformas digitais pode ter a pena praticamente dobrada. Felipe Beccari alerta que a prática tem crescido de forma silenciosa, especialmente durante a madrugada.
2: Termina agora o Jornal Câmara dos Deputados, produzido pela Rádio Câmara, com trabalhos técnicos de Wellington Teles e apresentação de Val Monteiro e Márcia Aquilissardi. Uma boa noite para você.
4: Você fica agora com as notícias do Tribunal de Contas da União. Boa noite.
1: Minuto do TCU.
5: O Tribunal de Contas da União avaliou como universidades e institutos federais organizam a área de tecnologia da informação. A auditoria analisou se o modelo adotado garante o funcionamento dos sistemas que apoiam atividades como ensino, pesquisa e gestão. O trabalho identificou problemas como falta de integração entre as instituições, compras feitas de forma isolada e carência de profissionais especializados. A fiscalização também identificou dificuldades para acompanhar os gastos com tecnologia. Para o TCU, as falhas podem aumentar os custos e reduzir a eficiência dos serviços. O tribunal recomendou medidas para ampliar e melhorar o planejamento da área de tecnologia da informação nas instituições. 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
1: 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Boa noite.

0: 9:59.
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11: E acabou pra vocês agora. Argentina, vice-campeã da Copa do Mundo. Pois é.
12: O que aconteceu dessa vez?
11: É, perdimos, né? Mas até tava com plano de ganhar esse campeonato. Mas fiquemos sabendo que tinha brasileiro torcendo pra Argentina. Daí falei, não, daí não. Não, melhor perder. Pra esses tongos aí que torce pra Argentina no Brasil, aprender que não é bem assim as coisas. Tem que torcer pro país de vocês. E é isso. Ruim pra nós, mas bem feito pra eles.
12: Muito bom, concordo com você. Deus que ajuda, então.
11: Amém.
13: Amém.
14: Deus que ajuda. Agora Lamine Yamal. Santo Fole Lamine Yamal.
12: Mas a bicho velho, campeão da Copa do Mundo com 19 anos.
11: Pois é. Cagado, né?
12: Dá uma jogada bonita. Foi merecido.
14: Jogaram bonito.
12: Não teve argentino no jogo, só deu vocês, bicho velho. Mas então eu queria só parabenizar vocês e agradecer pelo título da Espanha.
11: Ah, Deus que ajude. Muito obrigado pelos parabéns, mas... na verdade, meio que eu não fiz nada, né? Os piá que jogaram mais.
14: Não fez nada mesmo.
11: E graças a Deus também não teve Argentina jogando. E o mundo é uma linguiça que dá volta, né? Uma vez o Messi me deu banho e agora eu dei um banho nele.
12: Tá bom, mas que ajuda.
11: Amém.
15: Pare.
16: Ó, vontade de comer uma selga.
15: Eita. Comer o quê?
17: Esse é o maneiro.
14: Esse aí tá.
16: Ó, vontade de comer uma selga. Você já comeu uma selga?
18: Ah, já comi uma selga, uma surda, um almoço. Tinha que ver a aguda.
16: Era selga, imbecil.
15: O cara fala em comer, posso contar uma, olha, uma informação aqui, uma notícia. Notícia. É, confusão em Chapecó.
14: Opa!
15: Um jovem foi retirado de uma tradicional casa de entretenimento adulto da cidade.
14: Amazônia.
15: Após tentar parcelar o programa em 12 vezes no cartão de crédito da própria mãe.
14: Não é verdade.
15: Segundo informações apuradas pela reportagem, o rapaz chegou ao caixa demonstrando tranquilidade e perguntou se o estabelecimento trabalhava com parcelamento. Ao descobrir que pretendia utilizar o cartão da mãe, a negociação foi encerrada imediatamente. Até parcelar acontece de vez em quando. Agora, no cartão da mãe foi a primeira vez.
14: Isso aí é muita sacanagem.
15: Contou uma funcionária que preferiu não se identificar. Um cliente que aguardava atendimento relatou que o ambiente ficou em silêncio. E o rapaz achou que iam chamar a gerente para aprovar o pagamento. Em vez disso, chamaram o segurança. E o jovem acabou sendo convidado a deixar o local.
17: Passaram a borracha.
15: Coitado do rapaz, cara.
17: Dia triste hoje.
14: Mas só um pouquinho.
15: Com a melhor das intenções.
17: Se fossem 10 vezes, acho que passava. 12 é complicado.
14: É um ano, né?
17: É, tá louco.
14: É um ano.
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0: 10h21.
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0: 10:34.
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0: 10h59.
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0: 11 horas.
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3: Afinal, sopa é janta? A resposta é depende. Uma sopa preparada apenas com caldo e massa pode não fortalecer todos os nutrientes que você precisa. Mas quando contém legumes, verduras, proteínas, carnes, ovos, ela pode ser uma refeição completa, nutritiva, muito adequada para os dias frios. E o cuidado importante muitas vezes é no excesso da sopa, na repetição, ou aquele pãozinho, as torradinhas, que muitas vezes já costumam acompanhar e aumentar as calorias da refeição. No inverno, uma sopa bem preparada pode ser uma excelente opção para aquecer o organismo, aumentar a saciedade e ajudar a manter uma alimentação equilibrada. Quer saber mais? Me siga nas redes sociais, @NutriKerlinZanongobi.
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0: 11 e 18.
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0: 11:29.
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0: 11:47.
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0: 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Programa Nativismo vai ao ar de segunda a sábado, das 5 da manhã até 15 para as 8 da manhã. Então você que está com o rádio ligado, você que está me acompanhando pela internet, e a partir das 6:30 da manhã também transmissão pelo Facebook. Um bom dia, uma boa terça-feira. Vamos começar a nossa programação com a oração da serenidade. Concedei-nos, Senhor, a serenidade necessária para aceitarmos as coisas que não podemos modificar. Coragem para modificar aquelas que podemos, e sabedoria para distinguir umas das outras. 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Então a todos mais uma vez, nosso muito bom dia. 5 horas 2 minutos, temperatura 22 graus. Odilon Ramos declama Oração de Quem Mateia.
1: Seguro a cuia do mate, como fosse o cálice bento. É sagrado este momento em que serve o chimarrão. Silêncio e meditação completam este ritual, que repito sempre igual no meu culto à tradição. Fogo, água e erva pura, cuia e bomba, nada mais. Elementos essenciais para se matear a preceito. No mais, é o gosto e o jeito de fazer de cada um, tão singelo e tão comum, tão gostoso e tão perfeito. A chaleira quando chia tem melodia de um hino, e o vapor tão leve e fino paira no ar como incenso. O patrão celeste, eu penso, escuta esta reza chucra, quando minha alma lhe busca, contemplando o verde intenso. Cravando a bomba na erva, meio inclinada, de pé, é a raiz da minha fé que planto bem lá no fundo, para que os tirões deste mundo não abalem minha crença, e eu mereça a recompensa de um viver longo e fecundo. Sorver o primeiro gole, ah, quanto mistério encerra! É a seiva verde da terra que invade os caminhos meus. É o sangue quente de Deus que ao meu sangue se mistura, deixando minha alma pura como a alma dos anjos seus. Por isso, a hora do mate, solito ou com parceria, mais que um prazer que vicia, para mim é hora de prece. Meu peito velho se aquece nesta comunhão bendita. Ora minha alma levita, ora Deus mesmo aqui desce. Se sirvo um mate para a amada ou mesmo para um amigo, conservo sempre comigo a ideia de comunhão. Se Deus criou o chimarrão, de certo não se incomoda de fazer parte da roda e escutar minha

0: guarda, patrão, o meu pago. Te peço com reverência, protege a minha querência, meu pingo, o cusco e a prenda. Que nunca me falte renda pro meu churrasco no mas, pra dar estudos pros piás e pagar a conta da venda. Que nunca me falte fé na Santa Virgem Maria, que me protege e me guia sob o seu manto de paz. Que eu nunca deixe para trás um parceiro que tropeça e cada dia agradeça a vida que tu me dás. Ronca a cuia me avisando que acabou a hora do mate. Digo um amém no arremate e agradeço a parceria. No começo ou fim do dia, com Deus mateando eu converso. Ele é o patrão do universo, não tem melhor companhia.
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Leonel Gomes cantando Florão de Chinoca. E o Odilon Ramos declamou Oração de Quem Mateia. É o nativismo. Agora então vamos à previsão do tempo para ver, segundo o Climatempo, como o tempo vai se comportar de hoje até domingo. Portanto, hoje, terça-feira, dia 28, sol com diminuição de nuvens no período da tarde, tempo ensolarado, não chove, o tempo é bom, temperatura mínima 20 graus e a máxima 28 graus. A temperatura nesse momento aqui no estúdio está marcando 23 graus centígrados. Vamos ver a previsão do tempo para amanhã, dia 29, quarta-feira. Pode chover 10 milímetros, temperatura mínima 18 graus, máxima 25 graus. Previsão para quinta-feira, dia 30, tempo bom, temperatura mínima 15 graus, máxima 24 graus. Previsão para sexta-feira, dia 31, também tempo bom, temperatura mínima 18 graus, máxima 26 graus. Previsão para sábado, dia 1º de agosto, pode chover 3,8 milímetros, temperatura mínima 20 graus, máxima 28 graus. E previsão para domingo, dia 2, pode dar uma garoa de 1 milímetro, temperatura mínima 20 graus, máxima 27 graus. Então, esta é a previsão segundo o Climatempo. Vamos recapitular? Então vamos lá. Então, segundo o Climatempo, marca que hoje, terça-feira, é tempo bom. Quarta-feira chove 10 milímetros, quinta-feira tempo bom, sexta-feira tempo bom, sábado chove 3,8 milímetros e domingo chove 1 milímetro. Esta é a previsão segundo o Climatempo. 5 horas 12 minutos, temperatura 22 graus. Saudoso Leonardo canta Sistema Antigo.

0: Saudoso Leonardo cantando para nós Sistema Antigo.
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0: 5 horas 15 minutos, temperatura 22 graus.
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0: Muito bom dia, meus amigos. Agora são 5 horas 16 minutos, temperatura, marcando nesse momento 22 graus centígrados. João Luiz Correia canta Meu Carijo de Emoções.

0: 5 horas 26 minutos, temperatura 22 graus.
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0: Muito bom dia, meus amigos. Agora são 5 horas 30 minutos. A temperatura, nesse momento, 22 graus. Está oscilando entre 22 e 23 graus centígrados. Vamos para os abraços. Um abraço aí para o meu amigo José Marcos Lopes, também a dona Sheila, lá na Barra Bonita. Vitalino Matiello, como é que tá? Jonas Schontz, bom dia. A Rosana Chorinadic, que é comunicadora aqui da Rede Peperi, também sonoplasta, é funcionária aqui da Rede Peperi, nossa colega, né? Daqui a pouquinho está chegando por aqui, um abraço, bom dia. A Claudia Lima, o Jandir Fagundes, bom dia. Claudete Basso, Valdemar Degani, a Ivone e o Cleucir Moraes. E os demais amigos aí, um bom dia, uma boa terça-feira. Joca Martins canta, canto alegretense.

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0: Grupo Rodeio cantou Chimarrão do Adeus. Joca Martins cantou Canto Alegretense. 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
0: 5:41, temperatura nesse momento marcando 22 graus. E vamos trazendo para cantar para... Estamos trazendo para cantar para nós aí o Abramo Machado e o Felipe Araújo cantando Léguas de Campo. Primeiramente aí, um abraço aí para o meu amigo Edson Carlos Bilibio, também para o Evandro aí da Tecnotel, que já estão apostos aí nos acompanhando. Um bom dia. E agora sim, Abramo Machado e o Felipe Araújo cantam Léguas de Campo.

0: Canto Gaúcho cantou para nós Lida de Campo. Os Gaudérios cantaram Florinda Acordeona. E o Abramo Machado e o Felipe Arujo cantaram Léguas de Campo.
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0: 5 horas 51 minutos, temperatura 22 graus.
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4: Muito bom dia, meus amigos. Agora são 5 horas 57 minutos. A temperatura nesse momento está em 22 graus centígrados. Um abraço aí para o meu amigo Jonas Raiduk e toda a família Raiduk. Um bom dia para vocês. A minha amiga Cleide Royart e o meu amigo Orlando, né, que estão lá em São João do Oeste. O José Marcos Lopes e a dona Sheila, lá na Barra Bonita. O Dimas Dal Soto, também na Barra Bonita. O Edina Izoc, o Cláudio Rigon, a Ivanete Maria Costa Curta, também aí o Renato Witzki, a Ilzete Garcia, o Cleiton Antônio Nunes, a Lisiane e o Guinho Klein Santos, Ângela Klein, o Paulo da Lastra e os demais amigos, um bom dia, né? Uma boa terça-feira, um grande abraço para todos. Vamos trazendo para cantar para nós o Daniel Torres, cantando Ciranda do Interior.

0: 6:10, temperatura 22 graus.
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0: Muito bom dia, meus amigos. Agora são 6 horas 16 minutos, temperatura 22 graus. Abraço aí para meu amigo o Tiago Zanella, também para a dona Jussara, os amigos aí de Guaraciaba. Fabrício Sequim, também aí o Vanderlei de César, o Alexandro Belato, o Ivonei Bock, o Valdir Sembranel, meu amigo Pereira. Pereira também é comunicador aqui da Rede Peperi, apresenta o programa Saudades da Querência pela 99.9 FM, todos os sábados à tarde, aqui em São Miguel. E nas horas de folga está lá no Corpo de Bombeiros de Anchieta. Né? Bom dia. Léo Dalpícola, bom dia. Claudio de Andrade, meu amigo Chico, bom dia. E os demais amigos, né? O Ricardo Scholl, a Michelle Stirmert. Um bom dia a todos, uma boa terça-feira. Joca Martins canta para nós, Baile do Sapucaí.

0: Jader Leal cantou Depois dos Mates. Top 104. E o Joca Martins cantou Baile do Sapucaí. Um abraço lá para minha amiga a Rubia Calescura e também para meu amigo Vander, que estão mateando e se preparando para mais um dia de lida. É uma boa terça-feira para vocês. 6 horas 25 minutos, temperatura 22 graus.
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4: Muito bom dia, meus amigos. Agora são 6 horas 32 minutos. Temperatura marcando 22 graus centígrados nesta manhã. Sou Rudimar Francisco, estou apresentando o programa Nativismo aqui pela Rádio Top 104 FM, São Miguel do Oeste, Santa Catarina, Brasil, e também retransmitindo pela Rádio Iaboti 99.3 FM em São Pedro e também Rádio Sielva 107.1 em São Pedro também, província de Misiones, na Argentina. O programa Nativismo vai ao ar de segunda a sábado. Então, bom dia a todos. Muito obrigado aí pela companhia. A partir de agora também transmitindo pelo Facebook. E vamos trazendo música. Elton Saldanha canta Bandeira do Rio Grande.

0: Elton Saldanha cantou para nós Bandeira do Rio Grande. 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
0: 6:39, temperatura 22 graus. Vamos para os abraços. Um abraço aí para minha amiga Neca Canei. Também para o meu amigo Juca. Maurício Pinheiro. Ayrton Canei. Vander Gruber. Dona Dulce. O Leandro Vendraminho, Nilo e os demais amigos aí que também estão nos acompanhando pela internet, um bom dia a todos, muito obrigado aí pela companhia. César Oliveira e Rogério Melo cantam Apaixonado.

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0: 6:49, temperatura 22 graus. 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
4: Muito bom dia, meus amigos. Pontualmente 7 horas da manhã. Vamos para os abraços. Abraço aí para o meu amigo Jamiroquai, que está nos acompanhando. Bom dia. Também aí o Luiz Bianchi, o Adão Silveira, o Evandro Roberto de novo e a toda a equipe da Tecnotel, o Pereira, a Neca Canei, meu amigo Juca, o Adilson Pelissari, o Claudio de Andrade, o Chico, Maurício Pinheiro, o André Araldi, o meu amigo Auri, do aplicativo Garupa, também um abraço. O Carlos Fim, bom dia. Luiz Clauco, lá de Romelândia, bom dia. E os demais amigos, obrigado aí pela companhia. Joca Martins.

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0: Grupo Rodeio cantando para nós Não Largo de Mão. E o Joca Martins cantou Percorrendo o Rio Grande. Sete horas, sete minutos, temperatura 22 graus. 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
0: Muito bom dia, meus amigos. Agora são 7h14. A temperatura nesse momento está em 22 graus. Nilton Ferreira canta Vida de Cabelos Brancos.

0: Newton Ferreira, cantando pra nós, Vida de Cabelos Brancos.
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0: 7:20, temperatura 22 graus. 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
8: Muito bom dia, meus amigos. 7 horas 28 minutos. Temperatura 22 graus centígrados. Um abraço aí para o meu amigo Victor Balbinotti, Jair Piscinini, Sidley Alba, João Jefferson Klaus. Também o meu amigo Jonathan, o meu amigo Maninho lá de Nicerqueira, Thiago Zanella, o Juarez Facim lá em Frederico Westphalen, o José de Deus lá em Teresina, no Piauí, e os demais amigos aí, um bom dia a todos, uma boa terça-feira. Os Monarcas cantam Império das Estâncias.

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0: 7 horas 38 minutos. Temperatura 22 graus. 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Agora são 7 horas 39 minutos, temperatura 22 graus. Os serranos cantam Doutor e Domador.

Muito bem, meus amigos, estamos chegando a mais um final do programa Nativismo. Agradecendo a você que está desde as 5 horas me acompanhando pelo rádio ou pela internet. E também a você que está me acompanhando pelo Facebook a partir das 6:30 da manhã. Muito obrigado aí pela sua companhia. Uma ótima terça-feira. 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A todos mais uma vez um grande abraço do Rudimar Francisco. Uma ótima terça-feira e até amanhã.

0: 7h45, temperatura 22 graus. 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
8: Foi bom dia pra você, são 8 horas pontualmente. Terça-feira, 28 de julho de 2026, de tempo bom em São Miguel do Oeste. O vento um pouco mais forte, 22 graus e meio de temperatura. E aí, como é que você tá? Tudo bem contigo? Legal, então tá tudo bem comigo também. Eu sou Gelson Silva. Em sintonia com você sempre até o meio-dia aqui no Som da Top 104. E a partir de agora tem Top List, é hora de a gente voltar no tempo, trazer pra você um pouco dos anos 80, anos 90, anos 2000. 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

0: Valeu, muito obrigado.
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0: A minha rádio é top, Ultraman é proibido. Maroon 5 com Misery, pouca vogal, depois da curva, abrindo o Top List, a história, a memória da Top 104, anos 80, anos 90, anos 2000. Na primeira edição, aqui na programação da Top 104, sempre com o patrocínio de Refrigeração Spengler, Instituto Bela Visão, CDL São Miguel do Oeste e também com o patrocínio de CJM Construtora e Incorporadora.
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0: Muito bem, são 8h18. 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A gente perdeu o contato com o Ronaldo Coutinho, daqui a pouquinho a gente volta com a previsão do tempo.
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1: Muito bem, são 8:20. Agora sim a gente vai ao vivo a São Joaquim para conversar com o Ronaldo Coutinho. Bom dia, Ronaldo.
2: Bom dia, agoniado.
1: Eu fiz um texto, olhei para a ligação, caiu. Disse, bom, perdemos o contato com o Ronaldo Coutinho e já voltamos. Ih, já voltamos mesmo, né?
2: Não, quando eu ia tentar passar o recado, ele já me ligava de novo. Ele não fala?
1: Eu não
2: falo.
1: Aí
2: eu tinha que desligar. Eu tava com o Laércio lá no outro lado, e falando já.
1: Ronaldo, 22,5 graus de temperatura, calorzinho aqui no extremo oeste catarinense. Como é que se comporta aí o tempo a partir de hoje, terça-feira, Ronaldo?
2: Nós temos áreas de chuva e trovada ali no Rio Grande do Sul, teve locais ali que já choveu bastante, então a tendência é que continue com esse tempo assim, instável na região, né? Com condições favoráveis à ocorrência de alguma chance de chuva ou trovada até o finalzinho da tarde, não dá para descartar. Então a perspectiva é que a gente mantenha esse quadro de tempo com instabilidade entre o final da manhã ou a tarde, pode ter uma pancada forte no canto e nada no outro, e a temperatura permanece, no geral, alta. Amanhã tem chuva, trovada, período de melhora, cai a temperatura, pode ter alguma coisinha forte, pontual, granizo e vento, e a tendência é que a gente tenha condições de tempo, no geral, instável. Na quinta, melhora, quinta, sexta e sábado, friozinho de manhã, esquenta de tarde, e provavelmente volta a ter chuva ali no decorrer do sábado à noite ou domingo. Da Climatea, Ronaldo Coutinho.
1: Muito bem, Ronaldo Coutinho trazendo pra gente a previsão do tempo aqui na programação da Top 104. 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
3: A minha rádio é top, são 8 horas e 27 minutos. Welcome. Manhã de sol, de tempo bom em São Miguel do Oeste. 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

0: Happy Mr. Prom, Nothing Really Matters. Capital Inicial, Olhos Vermelhos e Matchbox com Anuel. Fechando o Top List, a primeira edição de hoje. Fechamos. Meio-dia tem edição 2 na programação da Top 104. É só se ligar, curtir. Numa boa, 8 horas e 40 minutos. 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Top 104, 8h43, terça do Hortifruti no Inter. 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
7: Oi, bom dia para você. São 8 horas e 57 minutos. Manhã de terça-feira, 28 de julho de 2026. De tempo bom em São Miguel do Oeste, 23 graus a temperatura. E aí, como é que você tá? Tudo bem contigo? Legal, então tá tudo bem comigo também. Eu sou Gelson Silva, em sintonia com você sempre até o meio-dia aqui no Sona Top 104. 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Bora juntos fazer a programação da Top 104. 991711049. Pede o teu som e a gente com certeza vai mandar pro ar a tua música nessa manhã de terça-feira. 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

0: na minha rádio é Top Lagunha, na Gabriela, deixa e Magic Root. Manhã de terça-feira de tempo bom, de sol, 23 graus e meio de temperatura. 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Fica ligado na Top, a gente já tá de volta. 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
2: A minha rádio é top, são 9h12. Manhã de terça-feira de sol, tá lindo aí fora o dia, né? 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

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Tá bom dia aí, né? 24 graus.

Na minha rádio top, Menskin Begin, Isa Buzi, eu nunca mais vou amar alguém. 927, Piveta Injeção Diesel, serviço de bombas e bicos injetores, especialista em diagnóstico e manutenção de sistema de 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

0: 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E Natan, pela última vez, 9 horas e 30 minutos. Temperatura em São Miguel do Oeste, 24 graus. 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
0: 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Top 104-933. 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
1: A minha rádio é top, 9 horas e 48 minutos, 24 graus a temperatura em São Miguel do Oeste. 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

George Ezra, Green Green Grass, David Guetta, Gone Gone Gone, com Ted Sam, Pericles e Ana Castela, Simplesmente Acontece, Felipe Araújo e Banda Ponto G, na programação da Top 104. 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Olha que legal, uma delícia, né? 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

0: 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Informa a hora certa, 10 horas e 6 minutos.
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4: Você também sente menos sede nos dias frios? Isso é comum, mas mesmo no inverno, o organismo continua precisando de água para funcionar bem. A hidratação adequada ajuda no funcionamento do intestino, na circulação sanguínea, na disposição e até na saúde da pele. O problema é que, como sentimos menos sede, muitas pessoas acabam bebendo menos água do que o necessário. Uma dica é manter uma garrafinha sempre por perto e utilizar chás sem açúcar para complementar a hidratação ao longo do dia. Não espere sentir sede para beber água. A hidratação também é um hábito que merece atenção durante o inverno. 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

0: animado no dia pra começar a semana em alto e bom som.
1: É isso mesmo.
2: Em alto astral.
0: É, com a força do creme para hemorroidas Vivara.
2: Olha aí, Vivara.
0: Eita. 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
2: Sabor rosa mosqueta.
1: Rosa o quê?
2: Mosqueta.
1: Mosqueta. Ah, bom.
0: O fato de eu precisar pagar para existir e desfrutar de um planeta no qual eu simplesmente aparecia aleatoriamente me irrita pelo menos uma vez por dia.
2: É verdade.
0: Lembre-se, o maior erro do pobre não é nascer pobre, é construir uma casa no quintal da sogra. Meu amigo, isso é... Objetivo nessa vida, ser uma pessoa muito evoluída. Obstáculo, pessoas.
1: Bárbaro.
0: Olha, tubarão que deixa sereia em casa pra comer piranha vira peixe boi, hein?
2: Você é louco. Meus amigos.
0: Esses dias saí com a menina, né? Toda donzela, toda bonitinha. Achei que era santa, mas era uma rodada que caixa de isopor e enchente. Meu Deus. Quando tua mulher disser, eu vou te perguntar uma coisa, mas antes dela dizer, não minta pra mim. Vai por mim. Minta. Hoje vi uma mulher tirar a aliança pra se pesar na farmácia. Finalmente entendi o que é esperança.
1: Bah. E pior que é bem assim.
0: Quando o santo não bate, até a voz da praga irrita.
2: Ai, que ódio! Tudo irrita, né, cara? Tudo.
3: Você se irrita?
0: Tá louca?
3: Ai, não custa.
4: Ai, fácil. Ai,
3: que saudade que eu tava de falar com você.
0: Cala a boca.
3: Ai, meu Deus. Ai, eu gostaria de vir todo dia nesse programa.
0: Aham. Todo mundo acha que o pedreiro é pobre. Até pedir um orçamento e descobrir que pobre é tudo.
2: Vai lá e pede um orçamento pra ele. Vai lá e pede
1: um meio de mão de obra aí pra te ver.
0: Lembre-se, até os dias mais difíceis duram apenas 24 horas. Exatamente por isso tem fardos com 24 latas. Aula de inglês agora. Tudo. Cool, legal. Álcool, tudo legal.
2: Tudo legal.
0: Amanhã
2: é
0: aula.
2: Boa! Previsão do tempo para essa semana.
5: E agora a nossa previsão do tempo. Segunda-feira, frio do diabo. Terça-feira, frio da porra. Quarta-feira, frio do cacete. Quinta-feira vai estar de cair o cu da bunda, mas sexta-feira o tempo volta ao normal. Chuva.
1: Olha aqui, só pra fechar.
2: Tá, vai.
1: O cara chega pro amigo, e aí, quais são os planos pra hoje? Não, hoje eu vou sair pra comprar um óculos. E depois? Ah, depois eu vou ver.
2: Valeu, Zé. Valeu, Manon. Um abraço pra todo mundo.
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7: News Esportes. Ocorre hoje pelas categorias de base do futebol feminino. Internacional e Grêmio se enfrentam pelo Campeonato Gaúcho Feminino Sub-20, às 19 horas. Pelo profissional, o Internacional jogou no último sábado e foi derrotado por 2-0 pelo Atlético Paranaense. E o Grêmio jogou no domingo e ficou no empate em 1-1 com o Fluminense na Arena do Grêmio. Próxima partida do Grêmio, quinta-feira, às 19 horas, contra o Bolívar, pelo jogo de volta dos playoffs da Copa Sul-Americana. 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
2: A minha rádio é top, 10 horas e 37 minutos. Temperatura em São Miguel do Oeste, 25 graus. 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
2: Hora de a gente interagir com a nossa audiência. 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Bora lá então! Intermusic, é hora de você interagir com a gente, escolher a música 1 ou a música número 1 ou a música número 2. A 1 é essa aqui, ó.
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2: No 99171-1049, música 1 vem com Benson Boone. Sorry, I'm here for someone else. A 1 do Intermusic é Benson Boone. E a 2 tá aqui, ó.
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2: A 2 vem com One Republic. I won't worry. Decide essa parada aí. 99171-1049.
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0: Intermusic no Sora Top 104 on Republic, Benson Bun. Já já a gente tem o resultado que tu indicou. No WhatsApp da Top 104, 991711049. 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Bora pro resultado do Intermusic. Quem esteve bem nessa edição e acaba de faturar os prêmios aqui da Top Série 4. E ingresso, né? Ingresso pro cinema, mais milkshake, chicken sorvete, é o Matias Henke. Matias Henke, tem que passar aqui na Top 104, Matias, em horário comercial para retirar os teus prêmios, tá bom? Matias Henke. E a música vencedora a gente toca de novo na Top.
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0: A minha rádio é top, on Republic, I on Worry, da vencedora do Inter Music na programação Top 104 na manhã de terça-feira. E tempo bom, 25 graus a temperatura. 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

0: bom dia pra você, são 11 horas e 6 minutos. Manhã de terça-feira, 28 de julho de 2026. De tempo bom, 25 graus e meio de temperatura em São Miguel do Oeste. E aí, como é que você tá? Tudo bem contigo? Legal, então tá tudo bem comigo também. Eu sou Gelson Silva, em sintonia com você sempre até meio-dia. Aqui no som da Top 104. 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E a gente fala pelo 104,9, a nossa frequência clássica no FM, para todo o Grande Oeste de Santa Catarina, parte do Noroeste do Rio Grande do Sul, Suroeste do Paraná e para o mundo todo no peperi.com.br. 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
0: Abrindo com Gustavo Lima e o novo som, Bala Alojada.

0: Paulo também, Valens, Assina de Ofere e Gustavo Lima, Bala Alojada, abrindo Top Sucesso, a lista das mais pedidas, destaques, novidades, edição dessa terça-feira aqui no Sou da Top 104. 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Temperatura em São Miguel, 26 graus. 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
5: A minha rádio é top, 11 horas e 37 minutos. Estamos de volta com o Top Sucesso. 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
20: Vamos nessa, cadê a energia de vocês?

0: minha rádio é top. Calvin Harris e Jay-Z, Satisfy. Vitor Klein, Carta Marcada e Guilherme Benuto, Pura Ousadia. Fechando o Top Sucesso edição nessa terça-feira, aqui na programação da Top 104, com o patrocínio sempre de Piscina São Miguel, 29 anos, mergulhe na diversão. 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Amanhã, 11 da manhã, tem mais uma edição do Top Sucesso aqui na programação da Top 104.
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0: E aí, gurizada, tudo beleza? Meio-dia em ponto, 25 graus a temperatura no centro de São Miguel. Um ótimo almoço pra você que tá ligado na Top. Sou Arno Costa, ao vivo contigo a partir de agora. A gente curte junto a segunda edição do Top List, a tua viagem no tempo aqui na Top. 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
0: Top List e Pet Shop Boys.
2: Beat.

0: Tá na top, agora 12h13. 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

0: 12h18, tarde de terça-feira, ótima tarde para você que tá ligado na Top Temperatura, agora na casa dos 26,5 graus. 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

0: Tá na top, agora 12h28. 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
1: 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De volta na Top 12 horas 38 minutos. 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

0: Fechando o Top List com Hands of Love, Dance to Dance. Seguiu também DJ Quicksilver, belíssima. DJ Bob, a homenagem ao Queen com Radio Gaga. E Danny, Quero Respirar. 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
3: Treze horas, 4 minutos, tarde de terça-feira. Ótima tarde para você que tá ligado na Top. Suarno Costa ao vivo contigo. Tamo junto, né? Nessa tarde quente pra época do ano, mas fazer o quê, né? Segue o som na Top com Conky Live.

0: Tá na top agora 1:12. 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
1: 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A Copa Sul-Americana de 2026 entra na fase decisiva dos playoffs de acesso às oitavas de final, com os jogos de volta sendo disputados ao longo desta semana. Os jogos de hoje, os dois primeiros classificados para as oitavas de final serão conhecidos hoje à noite. Às 19 horas, o Tigre pode perder por até 2 gols de diferença após aplicar 3-0 no Uruguai. O Santos chega com ampla vantagem depois da goleada por 4-1 na Venezuela. 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

0: Tá na top, agora 1h29. 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
1: Treze horas 43 minutos. 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

0: Tá na top agora 8 para as 2, aniversário Rede Ítalo, 28 anos de história. 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

aí, beleza grande, galera? Boa tarde pra você! Que bom que você tá aqui ligado na programação da Top com a gente! Boa tarde de terça-feira, dia 28 de julho, já tá acabando o mês, né? Vem comigo, eu sou o Lucas e a gente tá junto ao vivo aqui na programação da Top 104 nessa tarde quente pra caramba, né? De terça-feira. Temperatura já tá chegando aí nos 28, 29 graus. Coisa boa, né? Com sol nessa tarde de terça-feira, com tempo bom. E a gente curtindo as melhores músicas aqui na programação da Top a tarde todinha. Só chamar a gente aí no WhatsApp 99171-1049 para programar a tua música favorita com a gente também. Na programação da Top tem tudo que você gosta de escutar. Daqui a pouquinho, 13h15, já tem Intermusic. 4 horas é hora de rapidinhas do Bem Louco. Humor em doses homeopáticas para você aqui na Top. 4h30 tem dose dupla, 5 horas tem Top List. Então fica aqui, cola na Top 104 e a gente vai curtir junto muita coisa legal nessa tarde de terça. Com o céu azul, com o sol brilhando, tá bonito demais. Boa tarde pra você!

Top 104 Titãs, Marvin, Manic Street Preachers, If You Tolerate Is Your Children, Will Be The Next. Aqui na programação da Top, agora são 2h11. 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Seguimos no som da Top 104 com as melhores músicas na melhor rádio pra você. Você aproveita, pede teu som também. Nosso WhatsApp é 99171-1049.

0: Essa é a Top 104 e a gente ouviu com Julianne Schlade, Reality, Jota Quest, você, aqui na programação da Top 104. Temperatura está em 29 graus. 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
0: 2:21. 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

São 2:36. 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

Essa é a Top 104 e a gente ouviu Ali Farben com She Moves. Engenheiros somos quem podemos ser. Uma boa tarde pra você. A gente continua fazendo a trilha sonora da tua tarde de terça-feira. 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Seis para as três, boa tarde.

0: 4, Armandinho, Lua Cheia, Michael Jackson, Black or White. E na programação da Top pra você, temperatura no centro de São Miguel, 29 graus, a Meote Estética Automotiva em São Miguel tem máquina de oxisanitização para acabar com bactérias, fungos e aquele odor no seu carro. 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
4: Você também sente menos sede nos dias frios? Isso é comum, mas mesmo no inverno, o organismo continua precisando de água para funcionar bem. A hidratação adequada ajuda no funcionamento do intestino, na circulação sanguínea, na disposição e até na saúde da pele. O problema é que, como sentimos menos sede, muitas pessoas acabam bebendo menos água do que o necessário. Uma dica é manter uma garrafinha sempre por perto e utilizar chás sem açúcar para complementar a hidratação ao longo do dia. Não espere sentir sede para beber água. A hidratação também é um hábito que merece atenção durante o inverno. 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

3:07, estamos de volta aqui na programação da Top 104, agora 29 graus a temperatura, dia de céu azul, de sol brilhando no extremo oeste. Com as melhores músicas aqui na melhor rádio pra você, uma excelente terça-feira.

0: a gente acaba de ouvir Chainsmokers e Coldplay, Something Just Like This, Detonautas, Rádio Love Nacional, e ainda Bolshoi, Sunday Morning.
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De volta aqui na programação da Top junto com você. Te desejando uma ótima tarde e agora é hora de Intermusic. 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No Intermusic da Top 104, você vai chamar a gente aí pelo nosso WhatsApp 99171-1049. Aí botar na música número 1 ou música número 2. A música mais votada aqui no Intermusic da Top toca de novo e todo mundo que participa do Intermusic fica concorrendo a ingresso para o cinema e também temos milkshake do Chiquinho Sorvetes na programação aqui da Top 104. Beleza? Então tá tudo combinado. A gente já vai ouvir quem está no Intermusic de hoje aqui na programação da Top 104 com você.

Você decide a partir de agora qual delas merece o teu voto. Música 1, Lonely Dancers. Música 2, Ordinary. Aqui na programação da Top. A partir de agora.

0: beleza, né? A gente acaba de ouvir Alex Warren, Ordinary, na Top 104, Conan Gray, Lonely Dancers. Top 3:33, fica na Top. Daqui a pouquinho já volto pra tocar mais uma vez a música vencedora do Inter Music e pra anunciar quem leva os prêmios do dia na Top, tá bom? 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Temperatura 29 graus. 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

0: 4, boa tarde pra você. Hora de resultado do Inter Music. 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Já tá na hora do resultado do Inter Music. Agradecendo imensamente a galera toda que se liga na Top. Obrigado pela participação aí de todo mundo. Tá na hora então de rufar os tambores e anunciar. E quem leva hoje os prêmios do dia aqui na programação da Top 104, ingresso do cinema mais milkshake do Chiquinho Sorvetes é Vanessa Farias Grings. E Vanessa, que beleza! Só passar aqui na Rede Peperinho Horário Comercial para retirar os seus prêmios no terceiro andar com o Sandro De Bona, beleza? E a música vencedora já toca de novo agora!
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0: Urbana na Top, Eduardo e Mônica. A gente ouviu também Alex Warren com Ordinary, Ordinary. Ai, ai, vamos lá, hora de intervalo comercial, daqui a pouquinho vai pintar a edição da tarde das rapidinhas do Bem Louco. Temperatura no centro da cidade agora em 29 graus. 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Cinco minutos para as 4 horas. 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
2: Sabor rosa mosqueta.
1: Rosa o quê?
2: Mosqueta.
1: Ah, bom.
0: O fato de eu precisar pagar para existir e desfrutar de um planeta no qual eu

0: santo não bate, até a voz da praga irrita.
1: Ai, que ódio!
2: Tudo irrita, né, cara?
3: Ai,
2: tudo.
3: Você se irrita?
0: Tá louca?
3: Ai, não gosta.
4: Ai, fácil assim.
3: Tá, que saudade que eu tava de falar com você.
0: Cala a boca.
3: Ai, meu Deus. Ai, eu gostaria de vir todo dia nesse programa.
0: Aham.
3: Que...
0: Todo mundo acha que o pedreiro é pobre. Até pedir um orçamento, descobrir que pobre é tudo.
1: Vai lá e pede um orçamento pra ele. Vai lá e pede
5: um mês de mão de obra aí pra te ver.
0: Lembre-se, até os dias mais difíceis duram apenas 24 horas. Exatamente por isso tem fardos com 24 latas. Aula de inglês agora. Tudo cool, legal. Álcool, tudo legal.
1: Tudo legal.
0: Amanhã é
1: boa.
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6: E agora a nossa previsão do tempo. Segunda-feira, frio do diabo. Terça-feira, frio da porra. Quarta-feira, frio do cacete. Quinta-feira vai estar de cair o cu da bunda, mas sexta-feira o tempo volta ao normal. Chuva.
5: Olha aqui, só pra fechar.
2: Tá, vai.
5: O cara chega pro amigo, e aí, quais são os planos pra hoje? Não, hoje eu vou sair pra comprar um óculos. E depois? Ah, depois eu vou ver.
2: Valeu, Gel. Valeu, Manon. Um abraço pra todo mundo. 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

4:12. Boa tarde pra você. A gente segue junto aqui na programação da 104, depois de mais uma edição aqui do nosso glorioso Rapidinhas do Bem Louco na programação. Vamos junto, né? Com a trilha sonora que faz teu dia muito mais feliz. Continua chamando a gente aí. Nosso WhatsApp é o 99171-1049. Temperatura 29 graus em São Miguel. Boa terça-feira.

0: Na Top 104, Daniel Powter, Bad Day, Frejá, Amor para Recomeçar e Bob Sinclair com Kaisa, I Can't Wait. 4 horas e 23 minutos, a doutora Laura Beckenkamp é especialista em harmonização facial e preza pela segurança e naturalidade em todos os procedimentos que realiza. 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
2: Ocorre hoje pelas categorias de base do futebol feminino. Internacional e Grêmio se enfrentam pelo Campeonato Gaúcho Feminino Sub-20, às 19 horas. Pelo profissional, o Internacional jogou no último sábado e foi derrotado por 2-0 pelo Atlético Paranaense. E o Grêmio jogou no domingo e ficou no empate em 1-1 com o Fluminense na Arena do Grêmio. Próxima partida do Grêmio, quinta-feira, às 19 horas, contra o Bolívar, pelo jogo de volta dos playoffs da Copa Sul-Americana. 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

0: Vambora, tocou na top pra você, Biquíni Cavadão, Vento Ventania, Biquíni Cavadão e Big Mountain, Vento Ventania, New Wind Blowing, dose dupla da Colby Kailê, numa parceria com Jason Mraz em Lucky, e antes Brighter Than the Sun. 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Temperatura agora está em 28 graus. 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

0: beleza! Tá entrando no ar mais uma edição do Top List com você aqui na programação da Top 104 nessa tarde de terça-feira, dia 28 de julho. Vamos nessa! Só as melhores velharias a partir de agora aqui na programação Top 104! 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Então vem com a gente, porque a partir de agora, só elas, aquelas que a gente ama ouvir de novo aqui na programação da Top 104 no Top List.
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0: gente ouviu na Top Queen, A Kind of Magic. E ainda Guns N' Roses, Sweet Child of Mine.
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0: 5 horas 22 minutos. A gente já volta com mais Top List. 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Temperatura no centro da cidade, 27 graus agora. 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
11: Seguimos com o Top List aqui na programação da Top 104. Aquelas que a gente ama ouvir de novo aqui na programação da Top com você. O som dos anos 80, 90, início dos anos 2000. O que importa é matar a saudade aqui na programação da 104. 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
2: Bem, se liga aí, ó, esse programa não é recomendado para menores de 14 anos, tá?
3: Bem louco.
4: Tá bom. E eu tô aí comendo um pouquinho de chocolate, um pouquinho mexo no ato. Safoguei com o chocolate.
5: Boa noite, grupo. Desculpa, ó, um apelo que eu quero falar pra vocês. É, vamos dar um tempo no Whats, eu vou dar um tempo no Whats. É, muita gente tá me gamelando aí, só me usando a minha imagem, meu paladar, meu olhar. Eu vou dar um tempo no Whats. A pessoa que quiser falar comigo, pode ser São Mateus, Ponta Grossa, Curitiba, pra todo lugar. Vamos se afastar um pouquinho do Whats. Eu tô ficando doente, vocês só ficam mentindo pra mim. Ninguém vem me ver se eu preciso de um remédio, uma água. Ninguém dá valor pra mim. Chega de ser palhaço pra vocês. Tudo de bom pra vocês. Eu só vou se afastar do Zap. Grande abraço.
4: Que decidiu?
6: Caminha pegar essas coisas aqui. Aproveita até que eu tô em casa.
4: Beleza.
6: Venha pegar.
4: Tá bom.
6: Venha tirar esses bacheiros daqui. E venha pagar o que você deve, porca madona, porca dio, porca madona, porca madona, uma porca madona, porca madona, uma porca madona, porca madona, um porco dio, porca madona, porca madona, multiplicado por porca madona, porca madona. O dia que eu me envolvi com você, tivesse enviado uns 8, 10 dedos no cu.
4: Eu não vou te responder, tá bom?
6: 10 minutos.
4: Tá bom?
6: Venha pra nós conversar, pra nós acertar isso numa boa.
3: Meu Deus, agora
6: venha,
3: eu tenho
6: porque
3: culpa.
6: Por essas gravações que tu fez, que tu anda enviando pra tua mãe, pra Deus e todo mundo,
4: não
6: você
4: me ligue,
6: pode
4: não
6: ter
4: me
6: certeza que eu não vou ficar quieta daí.
3: Tô
6: eu
3: nervoso.
6: Não vou. Ou você venha pra nós conversar numa boa,
4: não
6: ou você vai pagar por isso.
4: Comigo.
6: Ou você vai pagar, porque eu não sou vagabunda pra você ficar
4: esqueça
6: fazendo
4: de
6: isso.
4: Mim.
6: Estragar com a minha vida.
4: Eu vou
6: com a minha
4: apagar
6: reputação.
4: Teu número.
6: Pelo amor de Deus, você passou dos limites. Você passou dos limites.

0: hoje à tarde, né? Chegamos a 30 graus hoje.
1: É, 29. 29 graus. Bateu aqui, mas com certeza em alguns pontos chegou nos 30 aí, frouxo.
0: É. Que coisa boa.
1: Coisa boa, né?
0: Coisa boa. Isso é bom. É vida. Calor é vida.
1: É isso aí.
0: A tia Marica tava tão atordoada hoje de manhã. Isso tá faceiro, né, Gels, com calor, tia? Eu tô. Eu tô faceiro. Coisa bem boa. 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
0: 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Olha, tem dias que tudo que a gente precisa é de uma comida boa, não é verdade?
1: Opa, uma comida bem boa tem o seu valor.
0: Comer bem, não é verdade?
1: Mas, claro.
0: Gente, sem complicação. Comidinha. Não é aquela comida boa sem complicação, né? Sem comida boa, né?
1: Uma no comida no capricho.
0: No capricho. Essa é uma comida no capricho, é isso aí. 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

0: 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Quero mandar outro abraço também, um abraço especial pro Galego.
1: Opa!
0: Passei no Galego agora ali pra deixar um espeto de costelão pra ele dar uma reformada pra mim. Um abraço, Galego! 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Ano Costa em ordem.
1: Tudo bem? Tudo bem, Ano? Coisas paralelas aqui, né? Tudo jóia, tudo bem.
0: Tudo bem. Lucas Pereira, tudo em ordem,
2: tudo certinho. Tudo bem, tudo certo, tudo jóia.
0: Novamente falar pro Arno Costa, que eu cheguei aqui, fui ali no cafezinho, tomar uma água e tal, né? O Arno veio pegar um café, daí tava ali um outro pessoal. O Arno disse, bah, vamos fazer um churrasco lá. Arno, não é assim que funciona. A gente tem que falar ao vivo, não é assim.
1: Não é.
0: E o Skoll, convidar de última hora, a gente não tem como ir.
1: Tem que fazer um memorando
0: antes. No mínimo, um meio dia de antecedência para que a gente possa ir no cartório, registrar, né? Tudo, pegar assinatura.
2: Juntar as vias,
0: tudo.
2: Testemunhas.
0: Né? E a gente falou a respeito disso, acho que foi ontem, pro Skoll. E o Dr. Campos estava ouvindo. Hoje de manhã ele veio dar uma entrevista aqui, o Dr. Campos, eu estava ouvindo vocês aí, Gels. E aí, sabe, vocês falando ali, mentindo para pensar que vocês não podem. Não, Campos, a gente é casado. Não é assim.
1: Lá em casa. Por exemplo,
0: não tem a liberdade que o Campos tem. Os Campos são um cara soldado.
2: Beleza. Pô, manda aí ler, o cara faz o que quer.
1: Isso aí.
2: A gente não faz o que quer.
0: Daí eu disse, faz o que pode. Daí ele reuniu assim, fulano. Bah, se eu disser pra mulher que fulano e fulano tá lá, não tem como ir.
2: Não dá.
0: Claro, então você pra precisa melhorar.
1: Eu menti sozinho aqui, eu mandei uma mensagem pra minha mulher aqui agora. Amor, eu posso fazer um churrasco hoje? Ela mandou três pontinhos dela embaixo. Pode.
0: É que sabe o que foi? Tu não abriu os três pontinhos pra ver o que tem ali.
1: Queria mandar um abraço aí pro pessoal da farmácia Farma Aura.
2: Farma Aura é boa, hein?
1: Baita farmácia.
0: O Brasil inteiro tá.
1: Vai dizer que eu tô mentindo.
0: Farma Aura.
2: É verdade.
0: Tu vê que tá uma competição no Brasil inteiro de Farma Aura e tal, né?
2: Verdade.
0: O prefeito foi de Goiânia, que ele disse que. Como não é algo assim que de interesse público, não.
1: Sabia disso.
0: Não liberou a praça.
2: Não deixou.
0: Cara, eu tava me lembrei do Arno quando eu li essa notícia aqui, ó. Professor cria armadilha para descobrir quem usou o IA e reprova 32
2: de
0: 35 alunos. Cara,
1: morreu a pau.
0: Não. Eu me lembrei
1: da armadilha pra descobrir quem tava bebendo.
0: Não. Eu me lembrei que tu falou assim: você tá aí o seu médico. Como é que é o seu futuro médico?
1: Seu futuro médico tá agora fazendo as provas com o ChatGPT. E ele vai treinar em você.
0: Não diz onde é que é, mas aqui é o seguinte: numa universidade dos Estados Unidos, estudantes escreveram redação sobre a Revolução Industrial com frases sem sentido, graças a um comando oculto visto apenas por robôs e inteligência artificial. Olha só o que ele fez, cara. A pegadinha.
2: Ele botou, sabe o que, cara? Ele fez o texto lá com o enunciado da questão.
1: Um enunciado.
2: E aí ele escreveu em branco, o comando pro ChatGPT.
0: Madagascar flutua de lado durante a tarde.
2: Em branco, no caso, em tinta branca.
0: A bicicleta roxa de Madagascar sussurra para o texto.
2: Ele pediu para que o ChatGPT incluísse uma frase aleatória contendo a palavra Madagascar.
0: Isso aí. Então, aí apareceu: Madagascar foi um jogo de basquete usando uma torradeira.
2: Cara, é isso aí.
0: E aí, o que aconteceu? Depois de corrigir as provas, o professor Gibson publicou um comunicado aos estudantes explicando por que havia reprovado a maior parte deles naquela parte da avaliação. Inclusive, enviei uma captura de tela destacando o texto em branco e disse: olha, isso só acontece se vocês copiarem e colarem o enunciado inteiro e depois copiarem e colarem a resposta de volta sem checar, afirmou o professor. A galera jogou, vamos usar o chat GPT, o que seja Gemini, enfim, a inteligência artificial. 32 dos 35.
1: Tomaram no Fiat.
0: 32 dos 35. Reprovados.
2: Tu vê,
0: um cara. Um deles conseguiu reverter a reprovação após explicar que utilizava o modo escuro na tela e, portanto, havia enxergado a frase em letra branca. Isso é pra ver que ninguém tem todas as respostas sempre, né?
2: É isso aí.
0: E eu me lembrei do Arno, cara. Me lembrei do Arno na hora. Disse, olha aí, ó. Não, mas é verdade. É que tu traz dentro do PDD, ou às vezes tu traz esses pensamentos.
1: Essas afirmações
0: que são importantes. Agora, se é verdade, eu não sei, mas é isso aí. Me lembrei disso.
1: Nós não temos compromisso com a verdade.
0: Bom, aí é que tá. O nosso compromisso é com a informação.
1: Informação.
0: Se ela é verdade, eu não sei. Existe. Lucas Pereira, estamos em duas lives nesse momento.
2: Estamos na live.
0: Estamos na live. Não quer ligar o meu mais aqui.
1: Amanhã chegam os novos.
0: É?
2: Uhum.
0: Então tá.
2: A nossa live já tá aí no YouTube e também no Facebook.
0: No YouTube.
2: Onde você pode participar com a gente, pode assistir este programa, colocar para rodar aí na sua televisãozinha.
0: Isso.
2: De 14 polegadas de tubo.
0: Exatamente.
2: Assista a gente. Pega sim.
0: Pega.
2: Assista a gente aí. Não deixa de se inscrever no nosso canal no YouTube.
0: Não deixa.
2: Atingimos os 890 inscritos, agora só falta. Deixa eu ver, falta pouca coisa aí.
0: Falta pouco.
2: Para 1 milhão.
0: Para 1 milhão.
2: Então, vai lá. Te inscreve aí no nosso canal no YouTube e participa com a gente aí, tá? No YouTube, no Facebook também. E no WhatsApp, manda conteúdo. Precisamos do seu...
0: Conteúdo.
2: Do seu rico conteúdinho pra gente aí.
0: É isso aí.
2: No nosso WhatsApp, que é, Arno Costa?
1: 99171-1049.
2: Repita!
1: 99171-1049. Hoje ele tá bem de voz.
2: Agora tá!
1: Rato de demônio. Rato Antônio.
2: Rato Antônio.
3: Rato Antônio.
2: Rato Antônio é bom demais.
1: Rato Antônio é ótimo.
0: Essa aí que fizeram a versão, né?
2: É,
3: Jesus humilha Satanás.
2: O Rato Antônio é bom demais. É demais. Oh, yes.
0: Meu Deus do céu.
2: Vamos começar então aqui no YouTube. O bem nosso glorioso Maicon Daniel Pires. O Maicon Daniel disse o seguinte: boa noite, seus argola arcada. Argola arcada. Seu Aníbal, como tu faz pra mentir tanto assim, velho tongo? Dê exemplo a essa nova geração que precisa de pessoas sem mentirosos.
0: Bárbaro.
2: Bem bonito, né? Você falando, é o Xuxo falando do mal lavado.
0: É o Xuxo.
2: Meu Deus do céu, olha, Maicon Daniel Pires, se eu não conhecesse vocês, fosse outro falando, até eu podia dar uma repensada na vida e pensar, será que eu minto mesmo? Apesar de que eu acho que não, né? Eu nunca ninguém me falou isso, e você é o primeiro.
1: Você é o primeiro no programa de hoje.
2: E eu sempre procuro falar as verdades, eu nunca, sou uma pessoa que nunca...
0: Nunca,
2: né? Então isso aí é importante, eu não minto para as pessoas. O que a gente faz é aumentar um pouquinho as coisas, velho, só isso. Mas não é mentira, é um aumentativo.
0: Aumentativo.
2: É diferente. Ao contrário de você, Maicon Daniel Pires. Eu conheço teu passado e teu passado te condena.
1: Ô, louco.
2: Sem vergonha, mequetrefe.
1: Sem vergonha.
2: Mauro Vendrúsculo Alps.
0: Olha aí.
2: Grande Mauro. O homem dos vinhos.
0: Dos vinhos.
2: Ele diz assim, ó.
1: O vinho?
2: Se eu falar pra esposa... Aqui sobre o nosso assunto de ir no churrasco, e aí?
0: Sim.
2: Que tu falou que você vai fulano, não posso ir. O Maurão mandou o seguinte. Se eu falar pra esposa que o Alessandro Chesca, o Sergiane e o Andrei Paterno vão na festa...
0: Não, tem autorização.
2: Ela não deixa eu participar do churrasco.
0: Meu Deus, é uma lista seleta, cara.
2: Mas, homem do céu, agora sim.
0: Não.
2: Aí, pô, agora nós estamos ferrados. Dois advogados ainda aí na parada.
0: O Alessandro.
2: O Alessandro Chesca e o Andrei Paterno estão na lista. Aqui. E mais o Sergiane. Bah, tá louco.
0: Barbaridade.
2: Aí quebrou com nós, hein. Abração, Mauro.
0: Fica difícil, Mauro.
2: Ariberto Centenaro.
0: Grande, Ari.
2: Boa noite, ícones da fofoca.
0: Ícones.
2: Fofoca. Ícones da fofoca e do pipinguim também.
0: Pipinguim.
2: O Ariberto Centenaro que promoveu, ele também é promotor de eventos, sabia?
0: Ah, é?
2: Aham. E o Maico Paterno nem sabe o que é fazer um evento perto do Ariberto Centenaro.
0: Ah, é?
2: Sim, ele promoveu no último final de semana o Arraiá dos Centenários.
0: Opa, dos Centenários.
2: É verdade. Mais de 12 mil pessoas compareceram.
0: Mas não é verdade.
2: Ali na garagem, na oficina.
1: Caralho, que tamanho.
0: Na oficina.
2: Na oficina, mais de 12 mil pessoas.
1: É grande a oficina.
2: Tava aí o Chico Rei Paraná.
0: Ô, oh, louco.
2: Vieram aí.
0: Chico Rei Paraná.
2: Chico Rei Paraná. Liu e Léo. Que canta.
3: Você de unzinhas pra cá.
2: Ah, o Lourenço Lorival.
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1: Nossa senhora.
3: Lembra? 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
1: Os mesmos que cantam a música chinesa, né? A Tanaka, eu não sei o que é.
2: Toshiba aí.
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1: Toshiba.
2: Toshiba. Ah, Ariberto. Então, depois do Lourenço Lorival, Chico Rei Paraná, Joaquim Manuel, vários ícones estiveram aí fazendo shows.
1: Zé com fome e desnutrido.
2: Fizeram shows aí nesse grande evento do Ari Centenário. Tava bonito. Eu vi as luzes lá de casa, o foguetório e tudo.
0: É?
2: Não, sim. Muitas celebridades vieram aí na festa.
0: Uau.
2: O Neymar tava na festa. O Vinícius Júnior, Virgínia. Não, verdade, tava tudo na festa do Ari.
0: Olha aqui, cara. Olha aqui que.
1: Neymar da feira.
0: Como é que vou mostrar isso aqui na live, cara? Tem como mostrar? Olha aqui, Ari.
2: Meu Deus, que coisa horrível.
0: Vou mandar ali.
2: Bota ali.
0: Vou mandar no WhatsApp. Ari, esse acabaram de criar um. Ari.
1: Abre o programinha lá, né?
0: Viu, Ari? Ari, tu tá assistindo, Ari?
2: Então tá na live, Ari, então.
0: Tá
2: olha.
0: Na live.
2: Olha a live, Ari.
0: Depois eu te conto.
2: Veja quem na live. Peraí,
0: deixa eu abrir aqui.
2: Abre a live.
0: Depois eu te conto quem é que mandou aqui. Mas que barbaridade.
1: Viu lá?
2: Tá aí.
0: Tá, agora. Tá aberto. Tá aqui, ó. Olha aqui, ó. Esse é Ariberto Centenário.
2: Ariberto Centenário.
0: Olha aí, Ari. Olha só o que me mandaram aqui.
2: Ah, e esse cabelo, Ari?
0: O que
2: é esse cabelinho, esse dentinho aí, Ari?
1: Como é? Que nem artesanato de garrafa pet. Tem gente que acha que é bonito, né?
2: Jesus, que visão
0: mas
2: é essa?
0: Que barba.
1: Que coisa, né?
2: Que momento, Ariberto.
0: Ari, parabéns, Ari. Vamos deixar ele aqui ó, exposto para todo mundo ver, não. Vamos, Ari, parabéns. Depois eu te digo quem é que
1: mandou isso aí.
0: É.
2: Quem é que entregou aí o... Tu vê que nós temos fontes ali.
0: Já, isso aí.
2: Temos fontes aí em vários lugares, então...
1: Vê como são as coisas, né? Sim, são as coisas, como são as coisas.
2: E ele já mandou aqui quem foi o filho da mãe que fez isso.
0: Vamos mandar
1: quem foi o filho da puta.
0: Vamos de novo aqui, ó.
2: Não, vamos colocar de novo pra ti ver bem.
0: Vamos lá, pro pessoal ver bem. Este é Ariberto Centenário.
2: Ariberto Centenário. Olha que nome bonito.
0: Sabe o que olhando essa foto ali me lembra? Seu nome vai ser José do Tiririca. Se não quiser, vai apanhar. Zezinho, mamãe. Zezinho. Ariberto Centenário, um abraço, Ari.
1: Parece um canteirinho de pepino, né? Com aquele negócio.
2: Que coisa lamentável, Ari.
0: Ai, Ari.
2: E ele já tem, ele já tá desconfiado de alguém aqui.
0: Quem?
2: Ele mandou aqui, Bruno, sem dúvidas.
0: Não foi.
2: Não foi o Bruno.
0: Não foi o Bruno. Não foi, mas foi alguém próximo de ti.
2: É.
0: O que eu posso dizer foi alguém próximo de ti. Pronto, as minhas fontes é isso aí.
2: Tá bom.
0: Não foi o Bruno.
2: Não foi o Bruno.
0: Não vai bater
2: no Bruno.
0: Não
2: hoje.
0: Vai brigar com o guri. Não foi o Bruno.
2: Não foi o Bruno.
0: Tá, não foi ele.
2: Mas que coisa, moeu a pau. Muito bom, hein? Os ouvintes podiam fazer mais vezes isso.
0: Mais
2: né?
0: vezes.
2: Entregar
0: claro.
2: As pessoas, mandar foto.
0: Manda foto.
2: Ridicularizar as pessoas.
0: Ridicularizar as pessoas.
1: Deixar as pessoas mal.
2: Deixar as pessoas constrangidas.
0: Constrangidas.
2: É isso aí que nós queremos.
0: Isso é bonito, cara.
2: É, nós queremos isso aí mesmo.
1: Ari, lembra, ó, quanto mais cedo acreditares em ti, mais cedo vai começar a ver que não adianta.
0: Não, pior fui eu, que daí nós fomos na festa lá na, no Arraiá do Filme, lá na, na chácara. E daí... Tá, beleza. Tive que passar no mercado, comprar refrigerante, os negócios, cara. E daí, de caipira.
2: Barbaridade. Ah,
0: e depois, pior é o seguinte, daí tu encontra tudo que
2: todo
0: é
2: mundo que tu... Não,
0: todo mundo.
2: Tu disse, vou passar rapidinho, não vou ver ninguém.
0: Todo mundo. Aí o Paine tirou sarro comigo.
2: Bárbaro.
0: Daí a Preta tirou sarro comigo.
2: Bárbaro.
0: A avó do Polenta tirou sarro de mim. É. Cara, todo mundo, tu encontra todo mundo. Todo mundo, e as pessoas ficam olhando assim, ué, onde é que tu vai? Caipira, ué, né? É.
2: Olha aqui, ó.
0: Aliberto Centenário. Parabéns,
2: Ari. Parabéns, Ari.
0: É isso aí.
2: Ó, nós temos então aqui na live agora do Facebook a Inéd Maria Luz, que mandou boa noite.
0: Opa. Inédita.
2: Neuri Pereira da Silva.
3: Neuri Pereira!
2: Boa tarde, seus Vela de sétimo dia.
0: Oh, louco. E não mandou... apaguemos no sétimo dia.
2: É, e o Neuri, claro, mandou aquele quadro tradicional deste programa, não. Que é...
3: Só que no ar, não!
1: Ô, Neuri, me dá uma folga, um dia só, pelo menos.
2: Não! O Neuri vivia dando...
1: Não, ele deve passar o dia inteiro pensando
2: ele viria,
1: que eu vou
2: ele vivia dando a folga, coitado. Agora ele não dá uma folga dele. É, ele mandou então aqui, Arno.
1: Fala.
2: Olha, ele quer saber um pouco da sua história, Arno Costa.
0: Ah, tá.
2: Olha, que bonito.
1: Que lindo.
2: Com quantos anos você abriu o seu negócio de DJ?
1: Bem novinho, Neuri. Tinha 15 anos.
2: Olha, e como o Neuri é uma pessoa generosa, olha, eu fico.
1: Nossa, ele
2: tem
1: deve
2: um homem
1: ser.
2: De grande coração. Ele diz, Arno.
1: Coração aberto.
2: Fiquei milionário.
1: Uau.
2: E vou te dar um presente. Você aceita um jatinho branco? Aceita um jatinho branco?
1: Não gosta de voar, né?
2: Tem medo de avião? É. Ai, foi com medo
0: de avião.
2: Ai,
0: e aprendi pela primeira vez.
2: E hoje ele também fez um outro quadro aqui, ó.
0: Opa!
3: Só que no Gelson!
0: Opa! Isso é novidade.
2: É novidade.
0: Cara.
2: Gelson!
0: Oi!
2: Me falaram que você é muito ligeiro no carro e que viram você dando zerinho ontem. É louco.
0: Ó. Sai fora.
2: Ele manda também, Gelson.
0: Que?
2: Diz que você parou de jogar futebol porque levava muita bolada no queixo, é verdade?
1: Okay. Ele era goleiro.
0: Cara, os meus joelhos já eram, não tem mais como jogar futebol. Acabou meus joelhos, não tem mais.
2: O Neuri também, mais um só aqui no Gelson aqui.
0: Vai, vamos lá.
2: Gelson.
0: Que?
2: Quando eu for aí,
0: tá.
2: Vou fazer um jantar especial pra você convidar todo mundo. Garanto que se eu cozinho, todo mundo come.
0: Bobaião. Bobaião.
2: E mais um só aqui no Arno pra fechar aqui. Cara, tu conhece, olha, tem um cara aqui que é, como é que o nome aqui, que era da Holanda, que tinha aquele jogador, o Cocu ou não?
0: Doku.
1: Doku.
2: Doku.
0: Doku.
2: Não tinha um Cocu uma época?
0: Cocu tinha uma época, é Cocu.
2: É, então, e daí ele tem um cara parente brasileiro, que é o João Cocu.
1: João Cocu.
2: É verdade. Aí o Neuri pergunta, Arno,
1: que,
2: Neuri? Me contaram que você era muito violento. É verdade que você matou o João Cocu? olha o tamanho da volta e do pensamento que ele precisa para organizar uma socada.
0: Não, viu? Ele deve estar tudo organizadinho, tudo plantado, as máquinas todas lubrificadinhas.
2: Tá tudo em ordem.
0: Tá tudo em ordem, né?
2: Não, é a Bruna.
0: A dona Mara feliz, satisfeita.
2: A Bruna, ele deve estar botando a Bruna e a Mara a trabalhar. Ela só pode, não é possível.
0: Não pode, não tem.
2: Ele não tá fazendo nada, ele tá só o dia inteiro. Agora não posso, que eu tô preparando só que do ar.
0: Não, teve tanto tempo, tanto tempo que ele fez o soque no Gelson.
2: Agora ele caprichou hoje. Zenilda Mello Bergman, Zezé. Boa tarde, amigos. Tudo certo? Ótimo e abençoada noite para todos nós. Um abração da Zezé e do Chico. Valeu, Zezé e Chico. Abraço.
0: Arno, mais uma vez a foto do Alberto Centenário lá.
2: Vamos lá.
0: Esse é o Alberto
2: Centenário. O Skol mandou aqui.
0: Alberto Centenário.
1: Deve ficar puto com
2: nós. Arizão, hoje você ferrou, Ari. Ari do céu.
3: Ari do céu.
2: O Skol mandou assim: bora, vai sair um churrasco campeiro, venham, piazada.
0: Opa!
2: Hoje? Porque ele sabe que a gente não vai.
1: O boi tropeçou no fogo.
2: Eu quero um dia.
1: Vamos pegar ele de surpresa.
2: Um dia eu quero que ele mande e diz: nós vamos.
0: E vamos.
2: E vão aparecer de verdade lá.
0: Vamos
2: e levar
0: sair.
2: Mais uns 8 junto.
0: É.
2: Só pra ele ver.
0: Só
2: um dia nós vamos fazer isso aí, Skol. É, o Alexandro Benincá.
0: Fala, Alexandro.
2: A Xuxa fez novo show, 63 anos.
1: Show da Xuxa.
0: Para!
3: Para! Para! Aí, puxa! E viva a Xuxa da Xuxa!
0: Para, homem! É.
3: Ah, de amor! Beijo pra você!
0: Para! Meu, para, homem! Ai, de amor! Pare, homem! Pelo amor de Deus!
1: Foi assim!
2: Ó. De Bruce.
1: Ela mostrou pra todo mundo.
0: Para. Meu Deus do céu!
2: Ai, ai!
1: Show da Xuxa!
0: É. Show da racha. Aliás, hoje é aniversário da Sasha, sabia?
2: Sasha.
0: Da filha da Sasha.
1: Ela saiu. A Xuxa tava mostrando a Sasha.
0: Ela saiu dali.
1: Mundo.
0: Ela saiu da
1: Xuxa. É. Eu achei meio beiçudo aquele
2: jogo. 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É. É. O desenho do hambúrguer.
1: Dois hambúrgueres.
2: Que show rachadinha é essa? O Alexandre Benincá, mandei foto no Whats. Da top, visão do inferno.
0: Tá.
2: O Neuri, Tadeu e Tanaka.
0: É.
2: Ah, falando das duplas sertanejas. Ah, Tadeu e Tanaka.
0: Tava eu e o
2: Tanaka. E o Zé Lombriga e Solitária.
0: Zé
2: Lombriga e Solitária. Aliás, eu tava esquecendo já de um abraço que eu tenho que mandar pra hoje aqui.
0: Pra quem?
2: Pro nosso glorioso Evandro, que ele hoje ligou aqui pro Whats. Pro 3622-1270 pra avisar. Diz, ó, eu vou estar ouvindo hoje, não esquece de mandar um abraço pra mim.
0: Ah.
2: Um abraço pro Evandro, que tá sempre ouvindo a gente. Evandro que trabalha nas frutas ali, né?
0: Nas frutas.
1: Milagre que ele lembrou de alguma coisa.
2: Michael Daniel Pires diz assim, Jimmy, já comprou o presente do Dia dos Pais pro seu pai, Armando?
3: É, sai fora, Mike. Tu, cara, tu tá careca de saber que eu não tenho nada a ver com isso, louco. Para, louco. Não tem o que fazer aí, cara. Vai lavar a louça. Vai capinar aí a horta, cara. Vai cortar uma grama.
2: Aí ele continua, quer dizer, o Michael. Mesmo você dizendo que ele não é seu pai, ele faz de tudo pra você se sentir feliz.
1: Chantagem, hein?
2: Olha o lado bom, diz Michael Daniel Pires. Ele pega sua mãe e deixa ela feliz.
0: Ele tem um lado bom.
2: Tem um lado bom que ele pega tua mãe e deixa ela feliz.
3: Sai fora, cara. Ele só estressa a minha mãe, cara. Ele pede dinheiro emprestado pra minha mãe, cara.
1: Esses
3: dias ele pediu uma folha de cheque pra mãe, cara.
0: Uma folha de cheque.
3: Uma folha de cheque, cara, emprestado.
0: E ela deu.
1: Ela foi da avalista, pegou pra uma moto.
3: Não, daí a minha mãe nem usa cheque, velho. E a mãe não tem cheque.
0: Ela é moderna, né?
3: Vai ter cheque, no máximo mandar um pix, né, louco?
0: É.
3: Aí o cara vai pedir cheque emprestado. Sai fora, Armando. Ah, tá louco. Aí, o Mike Daniel Pires só vem fazer aí, cara, semear intriga aqui nesse programa.
0: É verdade.
3: Cara. Vai fazer alguma coisa útil, cara. Vai.
0: É.
3: É. Não aguento mais você, cara.
1: Tá louco.
3: Você mente mais que o seu Aníbal, cara. Consegue mentir mais que o seu Aníbal.
2: E o Ari Centenário aqui também dizendo mais uma mensagem aqui no YouTube, dizendo perdi um dente.
1: Perdimos.
2: Perdimos.
0: É isso aí?
2: Era isso.
0: Bom, antes do PDD, nós temos aqui um recado do nosso André Lopes.
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5: Quero mandar um abraço, pessoal, de Santa Catarina. Ontem eu participei do programa, que eu quase sempre participo quando dá tempo, às 6 da tarde, que é o Bem Louco lá da 104, Top 104 FM lá de São Miguel do Oeste, com meu amigo, seu Aníbal, que é o Argel Pereira, né? E lá ele é Lucas Pereira. Pereira, por causa do CPF, que tava sujo. Eu queria mandar um abraço também pro Gelso.
0: Uh-huh.
5: E pro Arno, né? Tipo, Arno, me lembro sempre, quando eu ligo o ventilador, sempre me lembro. Um forte abraço, pessoal, aí do programa Top 104, às 6 da tarde, sempre tem o Bem Louco.
2: Ele no programa que ele apresenta lá, mandando abraço pro nosso programa.
0: Nós temos que ouvir uma hora
2: desse. E nós mandamos. É o Sobremesa Pop Rock.
0: Que hora que é?
1: Sobremesa.
2: É, acho que é da umas duas, se não me engano.
0: Muito bem, então, 6h37, bora!

0: Costa.
1: Uau. 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
2: Fada?
1: 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Quando eu nasci, a minha mãe queria um elefantinho.
2: Olha.
1: Não deu muito certo. Só vim com a tromba. Já a minha irmã, eu acho que ela queria uma samambaia, porque é uma trepadeira do demônio. Tava namorando uma cadeirante. Do nada conheceu outro cara e disse que ia terminar comigo porque não me amava mais. Peguei e joguei fora a cadeira de rodas dela. Adivinha quem que voltou se arrastando?
2: Tá louco.
3: Toma.
1: Ai, na vida, teve várias pessoas que me amaram.
2: Uhum.
1: Eu infernizei todas elas.
2: Conseguiu.
3: Eu debulhei.
1: Eu sou da geração que pegava biscoito no chão com formiga e tudo, assoprava e dizia, faz bem pros olhos.
2: É verdade.
1: Não adianta trocar as rodas da carroça quando o problema é o jumento que conduz. E isso não é sobre jumento.
4: Bonito.
1: Mas é claro que os homens conseguem fazer várias coisas ao mesmo tempo. Por exemplo, enquanto lavam a cara, molham o chão e o espelho.
3: Exatamente.
1: Minha mulher não tem.
3: É
1: verdade. O que tu tá fazendo aí?
3: O que tu tá fazendo?
1: Demônio.
2: Pior que é bem assim.
1: Coisas que eu não sei puxar. Assunto, saco e fitinha vermelha pra abrir pra biscoito sem rasgar tudo.
2: Sem rasgar.
1: Cristo, né? Que
2: é verdade.
1: Ai, me chamou de amor. Eu já logo chamo de vida. É golpe em cima de golpe.
3: já que tá mentindo pra mim, vou mentir também.
1: Sim. Olha, ontem eu descobri uma coisa. Eu não sou uma pessoa legal com fome, cara.
3: Ah, é?
2: Não?
1: Não sou.
2: Tá bom.
1: Oi, me dá teu telefone. Saudade quando isso era uma cantada e não um assalto.
2: É verdade.
1: Não tenho sossego mesmo, já descobri isso. Quando eu era criança, tinha o tal do homem do saco. É. Agora, se eu sair na rua, tem o catavéio. Ô, desgraça, né?
3: É verdade.
2: Sempre tem um.
1: Já pararam pra pensar que muita gente que não te conhece te odeia por causa de pessoas que falam mal de você?
2: Nem sabe que...
1: Sim. Hoje uma mulher linda começou a flertar comigo.
3: Né? O quê?
1: Uma mulher linda começou a flertar. Olhar pra mim. Já pensei, deve ser vesga essa louca na sorte. Ai, nunca esqueça. Você é o motivo do sorriso de alguém.
3: Olha.
1: Tu é uma piada.
3: Só assim.
1: Oi, Deus. Tudo certo aí, beleza? Sou eu de novo aqui. Alguma novidade sobre o meu pedido de ser milionário? Não precisa ser tudo de uma vez. Essa semana uns 5 pontos já me ajudam.
2: Me ajuda.
3: Já quero lugar.
2: Ah, se fosse bom assim, né? Fácil.
1: Estupício. Tu nem falou com a minha mãe. Olha, meu amor, a primeira lição da Bíblia é clara. Que lição... Jamais converse com cobra.
3: Eita.
1: Tô viajando e os meus vizinhos estão cuidando do meu gato. Ele esqueceu uma mensagem às 3 horas da manhã. Eu vou ler assustado, né? Deve ter acontecido alguma coisa. E a mulher disse, que bonitinho, teu gato caga de olho fechado. Hoje fui na igreja, depois de 10 anos sem ir. Sempre fui uma pessoa religiosa, mas às vezes a gente fica um tempo sem ir, né? E o padre diz no meio do sermão, irmãos, hoje é um dia atribulado. O diabo está entre nós. Franceses bebem, comem pão, queijo, chocolate e são magros. Conclusão, o que engorda é tomar banho.
2: É tomar banho.
3: Claro que é.
2: Isso aí.
3: É óbvio.
2: Eles não tomam banho. É isso aí.
1: Ai, dói muito amar sem ser amado.
3: Olha.
1: Mas eu digo que pior é dormir sem ter jantado.
3: Pior que é.
2: Se não jantar, é verdade.
1: Eu sei que eu não sou o homem dos teus sonhos. Sabe? Sim, tu seria capaz de sonhar tão alto assim. Sou arquiteto da minha própria vida. E a obra tá desandando.
3: Você já é Elvis.
1: Dizem que estresse causa perda de peso. Eu não sei como é que eu não tô invisível ainda, né, cara? Meu Deus do céu.
3: Amigo.
1: Ai. Se você acha que está numa fase ruim, lembre-se de alguém que está conhecendo a sua ex nesse exato instante. E acreditando que encontrou um ser especial. E a última desse bloco.
2: O que pra você é um livramento, né?
1: É, cara, é mais ou menos assim. Uma dica: quando você chegar em casa e a tua mulher disser, isso são horas de chegar em casa, com qual vagabunda que tu tava?
3: Opa!
1: Eu fui no mercado com a tua mãe.
2: Né? Pererê!
3: Tá louco, Pererê!
2: Muito bem! Pererê com Arno Costa! Cara, são...
1: Falta um pouco.
2: 6h47 já. 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
2: 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O que, que é, Arno? Eu tenho carro, pô.
1: Esse negócio,
2: isso pô, aí.
3: Cacete.
2: Cacete, cara.
1: E ó, apareceu o gigante lá do
3: seu
1: carro,
3: castanho, pará, cacete, caralho.
2: Cacete, caralho.
1: Eu não gosto dele.
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3: Me ajuda.
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2: 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Ai, meu Deus do céu. Vamos lá, então. Eu queria dizer aqui pro João Roberto Benini, esses teus links não vão abrir, cara.
1: Jesus Cristo.
2: Ah, olha só, ele diz assim, ó. Só queria agradecer a academia por existir. Porque eu nunca fui lá e ela nunca reclamou. Queria mandar um abraço para todo mundo que tá trabalhando e para quem tá fingindo que tá trabalhando. Força, vocês também estão fingindo bem. Muito bem.
3: Aí é bonito.
2: Neuri Pereira da Silva mandou aqui um link de Instagram. Vamos ver, deve ser uma bobagem, né? Porque que vem lá do Neuri em geral é bobagem. Vamos ver. Vamos ver. Vamos botar ali, Arno.
3: Vai.
2: Larga lá, então. Larga lá.
1: Deixa eu chegar lá.
2: Ai, meu Deus do céu. Vamos largar. Nem que o YouTube não.
1: Tá conectando. Beleza.
2: Ai, meu Deus do céu. Vamos lá. Dá uma olhada aí.
3: Dá
2: uma olhada aí.
1: Ah, tá o mesmo, né?
2: Que é? Ai, meu Deus.
1: Deu uma ordenhada naquelas que dava um caos, uma lâmpada no teto.
3: Como diziam, né? Que tiro foi esse?
2: É, que tiro foi esse? Ricardo Skoll mandou áudio.
5: Oi, bom dia, Kun. É que Maria aquela. E ela quer dizer que. Como tá aquelas confusão de coisa ali, de grupo?
1: Confusão.
5: Porque eu tô esperando já. Porque essa nossa internet tá fraca ali. E queremos pegar o biótico. E quando?
1: O quê?
3: O biótico, acho que é fibra
5: ótica. Quando será que sai isso, então?
2: Biótico.
5: Quero saber, então. Tchau.
2: Tá, então, tchau.
6: Nunca, mãe. Você tá lá de cachorro. Vem aqui.
2: Meu Deus do céu. O Skol manda uns áudios.
1: Ele tá cheirando as meias.
6: Né? Áudios aleatórios do Skol.
2: É, esse é o nosso comportamento de risco dentro do Bem Louco. Mike, Daniel Pizzi é o próximo a participar.
7: Boa agora. Tarde. O que, que vocês Boa desejam?
8: Tarde. Boa tarde.
2: Bota lá. Chegou a fainha lá. Vamos lá. Vamos lá.
7: Boa tarde. O que, que vocês Boa desejam?
8: Boa tarde. Era o Adri.
7: O quê?
8: Era o Adri.
7: Desculpa. O quê?
8: Uma o Adri.
2: Na cocada
7: não tô entendendo, né? Ela falou, é o Adri-O. O Adri-O.
8: O Adri-O.
2: Cocada de coco, e agora?
1: Ai, ai, meu Deus do céu.
8: Porra, era o Adri-O.
2: O cara foi embora, o cara largou, vai, mais uma do Michael.
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11: É difícil ter duas mulheres.
2: Caralho. Agora é Cristiano Rodrigues, saca fora.
1: Tirei.
2: Saca fora, porque Cristiano Rodrigues, ele não é nada confiável.
7: Bem louco.
6: Nem um pouquinho.
2: E não adianta o.
1: Cara tem coragem de falar.
2: E essa é uma informação verídica. Isso é verdade. É, isso é o Cristiano Rodrigues não é nada confiável. Que panela de pressão é essa?
12: O Chibiu é a melhor panela de.
6: O Chibiu?
1: Mas vamos cuidar pra usar a voz do homem lá.
2: Não dá pra usar a voz do homem. Melhor amiga pra isso.
13: Gente, eu queria falar pra vocês que pelo menos alguém tá feliz, né? É pra isso que serve uma melhor amiga.
2: A melhor amiga tá ali.
1: O que ela tá fazendo?
2: Ela tá na casa, acho, da melhor amiga.
1: Ela tá segurando os cabelos.
2: Não, e a melhor amiga tá.
13: Bem louco.
2: Tá tendo um ataque.
6: Ela tá fazendo.
1: Tá pregando ripão.
6: Tá fazendo flexão.
2: Flexão.
6: Deve estar na academia.
2: Eu já
6: ouvi uns barulhos parecidos com isso na academia.
1: Coloca de novo que tem um gemido ali, tá meio estranho, né?
2: Ah, é?
13: Gente, eu queria falar pra vocês que pelo menos alguém tá feliz, né?
1: Com o Ekio, tu viu?
2: Vai, ninguém ajuda o pedinte direito.
14: Moça, eu tô com muita fome. Você consegue me dar?
15: Claro, você tem Pix.
14: Porra de Pix? Eu quero é buceta.
2: Ei!
6: Para! Que barbaridade.
1: Ah, foi só até o E.
2: Ai, Alexandro Benincá.
6: Olha, daí
2: mandou a Xuxa aqui.
6: Foi só até o E, daí ninguém vai saber, né? Claro. Eu poderia ser qualquer outra palavra.
2: Alexandro Benincá.
1: Mandou a Xuxa.
2: Mandou a Xuxa. Júlio.
1: Mandou o vão da Xuxa.
2: É, mandou
1: o McDonald's.
2: Vamos ver, Alexandre mandou um áudio e vídeo do...
16: Eu queria agradecer pelo livramento que aconteceu agora aqui na frente da minha casa.
13: É. Bem louco!
16: Dois ladrões me abordaram, me abraçaram, mas não me levaram nada. Só pediram meu voto.
2: Puta que
1: pariu. Muito boa.
6: Essa é sutil, boa, muito boa.
1: Bem de boa.
2: Olha aqui, o Luiz Eduardo Rodrigues da Silva, olha aqui.
17: Boa tarde, coisadinha do Bem Louco, tudo tranquilo?
2: Fala, Dudu.
17: Broto de pé de banana. E o Arno? Como é que tá os programas aí? Estão socando muito, né, tu? Eu escutei o programa de ontem lá.
1: Normal, né?
17: O Neuri, não sei onde que ele acha tanta...
1: Bobagem.
17: Tanta coisa pra socar, né, tu?
1: É verdade.
17: E o Jimmy, tu que é o piá mais novo do programa aí?
2: Aham.
17: Tu não tá fazendo aura também? Gerando aura, não sei como é que é esse
2: negócio aí do vivo. É farmando aura, mano.
1: Farmácia nossa, é farma aura.
2: Sabe? Olha que tá, 6-7.
6: 6-7, 6-7.
2: Viu, ele farma aura, viu, ele farma aura mais ego.
6: É. Tu vê, isso aí, cara.
17: E aí, não entendi muito bem, né, mas a juventude de hoje é diferente, né?
2: É farma aura mais ego.
17: E daí, Galdério?
2: Daí farma aura mais... 6-7, 6-7. Mais rápido, 6-7, 6-7. E daí faz o...
6: É, isso aí. E aí o seguinte, cara, ó,
18: Tu vê, cara, tu conhece, eu tenho a minha...
19: Bem louco.
18: Uma amiga minha que é a Áurea Filippini, né? Que ela tinha farmácia ali, cara, ó. Perdeu uma baita oportunidade, que ela devia ser a Farma Áurea. Farma Áurea. Abraço.
2: Um abraço. Bom,
6: o Neuri mandou mensagem também aqui no Facebook, escreveu Xerecard. A Márcia Schneider apareceu aqui dizendo, boa noite, amigos, tudo bem com vocês? Tudo, Márcia? E sobre aquele vídeo da mulher aí, da amiga, né? O Neuri aqui, olha, tem fundamento isso que o Neuri mandou, porque provavelmente devia estar acontecendo talvez algum incêndio no apartamento, alguma situação, e a moça estava avisando ela, então já estava dizendo, foge!
2: Posso continuar aqui com a participação?
18: Foge! Foge mais rápido! Foge! Sai num pernaço!
6: Ai, meu Deus do céu!
2: É o cara que saiu de manhã.
6: Ele é um morto.
2: Você tava pensando em desistir, mas a minha vizinha disse: Não para! Continua!
6: Mas a do foge, meu. Cara,
2: foge,
6: tem
2: não, essa do
6: foge. Tem um vídeo, cara. Tem um vídeo, um casal juntando tudo e sai correndo.
2: Foge!
6: No início tu não entende, né? E depois aí,
2: foge, cara, foge! Ai, meu Deus do céu.
6: Se não fosse minha vizinha, eu tinha morrido. No comentário embaixo.
2: Vamos lá.
17: Aparece pouco no programa aí? Como é que tá as lidas lá no Rio Grande?
2: Quem?
17: E daí, seu Aníbal? Como é que tá lá as lidas lá na linha Pingolizinho Baixo? Estão fazendo o que lá? Estão plantando sagu? Colhendo sagu? Então, o que estão inventando pra lá? E o, lá não chove também?
2: É isso, Aníbal.
18: Ah, tu não sabe que época é? Porque de plantar sagu, que tipo de colono que você é?
2: É que ele não planta sagu, só.
18: É, agora nós estamos preparando a terra pra plantar. Porque não adianta plantar agora, senão dá uma geada em cima e daí? Quem que paga os prejuízos?
2: Os prejuízos.
18: Nem adianta, agora não. Agora tem que preparar tudo, deixar tudo certinho.
2: Alinhado,
18: fim de agosto pra frente, comecei a plantar.
2: Tá, último áudio dele.
17: E daí, Armando, tudo certo? Como é que foi tua participação no Summit lá? No Summit? Summit, né? Pra quem não fala inglês, é Summit, né?
2: Summit. E aí, Armando? Do Summit.
6: No fim das contas, aí no dia do evento, acabei ficando um pouco afônico.
2: É.
6: E não pude participar.
19: Bem louco!
6: Mas foi um grande evento, fui bem representado, fui bem substituído. E foi tudo certo.
2: É, pô, a Vanessa deu show, né, cara?
6: Deu show, mata pau sempre. Excelente show. Profissional.
2: Ó, ele mandou aqui, ó. Manda participação só que no Arno. Ele mandou.
18: Só que no Arno!
2: Vai. Arno! É. Lá na tua casa, você tem tomada atrás do sofá?
6: Tem não.
2: Arno, aquele, viu? Aquele
6: tem tomada atrás do sofá ou não?
2: É. Arno, aquele negócio lá que você tava agitando, melou ou ainda tá de pé?
6: O negócio tava agitando, sai fora.
2: Ai, meu Deus. Arno.
6: Meu Deus, mas era só um.
2: Safoguei com chocolate. Arno, tu é pobre, rico ou dá pra viver? Boa, agora é Luiz.
6: Jesus amado.
2: Meu pai do céu. Ah, deixa eu ver. Cleitão Almeida. Fala, Cleitão. Mandou áudio e vídeo pra nós.
20: Gente, sabe esses botões aqui que você compra pra tentar adestrar seu gato, seu cachorro? E aí você coloca aqui o que ele vai
21: lá
20: pedir.
21: E aperta.
20: Ó, comidinha. Aí você tem que ensinar pra ele. E que quando ele quiser comida, ele tem que apertar esse botão aqui.
21: Comidinha.
20: Como que a gente vai fazer isso? A gente vai ver ainda. Ó.
21: Churu.
20: Me dá esse daqui. O petisco, ó. Ai, apertei pra gravar.
21: Churu. Eu quero cozinhar!
2: Ah, muito bom, irmão! Você tá maluco?
6: Imagina o cachorro ou o gato.
2: Boa, Cleitão! E pra gente fechar o programa, 6h57, o Arno Costa mandou alguns áudios e vídeos aqui bem louco.
22: Você não gosta em Portugal? Em Portugal o que eu não gosto? Eu gosto tudo lá. Eu não gosto só quando foi na Europa que eu descobri que ser preto tinha um significado, porque até então era só normal ser preto. Né? O meu filho descobriu que era preto lá. Sim, um dia meu filho chega em casa e diz, papá, Nós somos pretos. Por acaso, filho, é que lá em Angola ninguém avisa essas coisas.
2: Lá em Angola ninguém avisa. Bora. Mais uma. O que o advogado faz na vara do juiz?
0: O que o advogado faz na vara do juiz? Depende da diligência. Na última vez que eu fui lá, eu tive que fazer uma sustentação oral.
6: É doido.
2: Andrei, é assim, Andrei? Maicon, é assim? Vai, mais uma. Eduardo. Coisas que colocam na cabeça.
22: Fala pro seu pai parar de dançar lá em Campinas, que ele dançou muito na festa de sábado, viu?
4: É, ele conheceu a sua mulher.
6: Que socada.
2: Vai, mais uma, vamos lá. Cara, isso aqui tem que colocar lá.
1: Tem que colocar lá?
2: É.
1: Então vamos lá.
2: Tem que colocar lá, porque isso aqui é uma aula de anatomia, o que?
1: Vamos lá.
2: De dentistas?
1: Ah, é. Isso é os dentistas treinando. Você vai sentir um leve desconforto. Olha lá o desconforto.
2: Vai. Olha. Dá uma olhada. Meteu a
1: A mulher derrubou a ponta do bisturi.
2: Leve desconforto, cara.
6: Fica tranquilo.
2: Ai, mais uma, Eduardo, vamos lá.
6: Que
2: bonita canção, com muito carinho. Vamos lá.
19: Quisiera interpretar para ustedes en la guitarra mi nueva creación que se llama ¿Quién es?
6: ¿Quién es?
19: ¿Quién es?
2: Muito boa! E a última, com essas tiras.
1: Essa é muito boa.
2: Vamos lá.
23: As tiras que temos aqui se passam por la axila, en este caso, que suele ser la parte más sudada de la ropa que se pode llevar en un momento dado. Y el
2: são fitinhas que passam num lugar mais suado na axila, num lugar mais suado.
1: Vai mostrar o nível
2: suado
1: de droga que a pessoa utilizou.
2: Exatamente. Lugar mais suado do corpo.
23: Que nos vai dar el nivel, ou sobretudo la droga que hemos tomado. En concreto, que sirve...
2: o nível, né? De droga, e sobretudo, que tipo de droga
23: que tá usando. A cocaína, el cannabis, las anfetaminas
1: y otro tipo de drogas.
24: Vamos a hacer un ejemplo. ¿Te atreverías a hacerte este test en vivo y en directo?
2: Congeló.
24: Le he dejado, vamos, sorprendidísimo. José, no sé si me escuchas.
23: Sim.
2: Agora sim. Boa! Valeu, Arnon. Valeu, Lucas Pereira. Gente,
6: tchau,
2: um abraço pra todo mundo. Bem louco, tá ficando por aqui. A gente volta amanhã aqui na Top 104. Vem aí o Sunset Top 104.
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7: Boa noite para todo mundo, tá começando agora mais uma Terça Nobre. Muito obrigado pela audiência de todos vocês. A gente tá ao vivo na noite dessa terça-feira, o programa reprisando todos os domingos depois das 7 da noite aqui na 104. Muito obrigado pela parceria de sempre. Muito bom chegar aqui e encontrar todo mundo aí do outro lado, sempre ouvindo as coisas boas que a gente tem no nosso podcast semanal musical, que é a nossa Terça Nobre. Hoje um programa diferente, um programa especial, porque eu recebo aqui no estúdio os meus queridos amigos e parceiros da Datre Engenharia Ambiental, a Karine, o Olavo e o Luiz. Hoje a gente vai falar sobre resíduos. Estamos todos ansiosos para saber coisas que são do nosso cotidiano, né? E quando falamos em resíduos sólidos, falamos simplesmente de lixo ou precisamos acrescentar um algo mais? Boa noite, Karine. Obrigado por ter vindo.
8: Boa noite, Flávio. Boa noite a todos os ouvintes da Rádio Peperi, do programa Terça Nobre. O termo lixo é um termo popular, né? Então, todas as pessoas utilizam hoje esse termo, né, como uma denominação geral. Mas existe uma diferença bem grande entre o resíduo e o rejeito, que isso seria a parte fundamental de ter um entendimento. Então, a primeira coisa, a gente entender o que é um resíduo e o que é um rejeito. O resíduo é aquele material que você tem como você... Ele tem algum valor comercial ainda e que você consegue ou recuperar ou reciclar ele. Então, a exemplo, né? Papelão, plástico, papel, esse tipo de material é o que a gente até coloca na coleta seletiva. Uhum. Então, esse material é considerado como resíduo. O rejeito é um material que você, depois que você esgotou todas as possibilidades, você não consegue mais nem recuperar e nem reciclar ele. Então, esse termo é muito utilizado, por exemplo, para fralda descartável, papel higiênico. Então, esse tipo de material é o que a gente considera como rejeito. É o que aquele que você não consegue mais retornar para a cadeia, né, produtiva, não consegue mais fazer nada com ele, e ele acaba sendo encaminhado diretamente para um aterro sanitário. Né? Então, esse é o primeiro entendimento que é importante que as pessoas tenham, né? Justamente para entender como é que funciona toda a parte de tratamento, destinação final, como que funciona essa situação dos resíduos sólidos.
7: Olavo, boa noite, obrigado por ter vindo também. Vamos fazer a roda certa aqui, né? A roda do mate. Olavo, eu queria fugir um pouquinho do nosso tema, mas dentro do mesmo assunto, que é o seguinte, foge do assunto de responsabilidade da Datri, mas está dentro do contexto. Eu queria a tua opinião pessoal. Como que tu vê essas organizações que os municípios fazem, de cooperativas que reciclam esses materiais, né? Qual é a importância disso?
3: Boa noite, Flávio. Boa noite a todos os ouvintes. Então, eu acho de extrema importância, né? Essas associações, além de fazer um bem para os munícipes, para a comunidade, elas também contribuem como cooperativas e associações com pessoas de menor renda que estão buscando emprego, que estão, de repente, é uma forma de renda para essas pessoas, né? E que deixa a nossa cidade mais limpa também, né? Então, ela beneficia não só os munícipes, as cidades, como também determinadas faixas populacionais, né?
7: Muito bom. O Luiz está aqui também com a gente, né? Obrigado por ter vindo, Luiz. O que acontece com o lixo que a gente coloca, né, dentro dos containers que estão muito em evidência nas cidades hoje? A partir dali, o que acontece com eles?
9: Boa noite, Flávio. Boa noite, ouvintes. Bem, quando o lixo é colocado ali na lixeira, né, nos containers, ou até mesmo tem as áreas ali que vai propriamente os recicláveis, é feita a coleta seletiva, né? Então, passa ali os caminhões das empresas que fazem essa recolha, e esses resíduos eles vão para a sua destinação, para o seu tratamento, né? Cada tipo de resíduo ele vai para o seu tratamento adequado, né? Os resíduos comuns ali, que é os orgânicos, ele é um caminhão específico que passa a coletar ele. Uhum. E esse caminhão ele vai para aterro, né? Destina esses resíduos aí para aterro. E aí os resíduos recicláveis, né, já são cooperativas, né, como estava falando antes, que fazem a recolha desse resíduo aí que vai para uma triagem e que passa por uma reciclagem, né? Basicamente isso.
7: Karine, qual a importância, na tua opinião também, a respeito da educação que as escolas... A gente já falou isso numa outra ocasião, né? Quando vocês vieram aqui no programa. A importância da escola mostrar isso para os alunos, né? A importância de reciclar, porque eles chegam em casa com uma outra mentalidade, apresentando isso para os pais, que muitas vezes sabem, mas que se esquecem, ou que não têm as lixeiras adaptadas em casa, dentro do apartamento, dentro das casas, enfim. Eu queria a tua opinião a respeito.
8: É extremamente importante, né, Flávio? Porque eu acho que a educação, ela, além de ela vir de casa, ela também vem da escola. Acho que são dois papéis diferentes, né? Mas que têm o mesmo objetivo. Então, no momento que você tem na escola um respaldo de que o professor está lá, está ensinando, está mostrando a forma como precisa ser feito a reciclagem, ou onde que aquele resíduo precisa ser destinado, de que forma que tem que ser feito todo o processo, fica muito mais fácil. Tem famílias, por exemplo, que têm essa informação, conhecem essa informação, mas muitas famílias não. Uhum. Então, o papel da escola ele é fundamental. Então, o que não se conhece, ainda acaba que a criança, além dela trazer isso para a vida adulta dela, né, ela também traz essa informação para dentro de casa. Então, é bem importante. Tem muitas informações que até a gente às vezes fica na dúvida. A gente trabalha na área, né? Trabalha todos os dias com essa parte de resíduos, de empresas, enfim, do que a gente atende, né? Mas até a gente se pega às vezes na dúvida, porque tem materiais que, por exemplo, o isopor. O isopor, ele é um material que ele é reciclável. Mas na nossa região aqui, ele não tem ainda viabilidade econômica para ser reciclado. Então, o isopor é um tipo de material. O salgadinho, aquele salgadinho Cheetos, esse tipo de material, também, se você olhar na embalagem atrás, está escrito como um material reciclável. No entanto, ele tem várias camadas. Então, ele tem papel, ele tem alumínio, tem plástico junto. E o que, que acontece? Ele se torna um material difícil de você conseguir reciclar ele. Então, por exemplo, talvez em São Paulo seja um material que lá se consiga reciclar. A empresa recebe, faz a separação do material, encaminha para a empresa de reciclagem e consegue reciclar. Mas aqui na nossa região são produtos, são materiais que ainda não existe uma viabilidade econômica. Por quê? Porque vai fazer a coleta aqui, vai ter que de repente levar lá para São Paulo, até chegar lá você tem um custo de transporte, tem um custo de reciclagem, porque o processo de reciclagem também não é um processo muito barato. Então você precisa de equipamentos específicos, precisa de um processo muito bem organizado para que isso aconteça. Então, é legal que as crianças tenham essa educação na escola, porque, por exemplo, São Miguel, vamos pegar a Comar, que é a Associação de Coletores de Materiais Recicláveis de São Miguel, eles recebem alguns materiais, então eles já definem lá o que, por exemplo, para eles não tem viabilidade econômica para eles poderem fazer essa coleta. Então, no momento que as crianças recebem essa informação na escola, eles também estão sabendo qual é o material que não adianta. Eles, por mais que seja reciclável, no final das contas ele acaba sendo um rejeito. Entendi. Ou seja, na nossa região não tem viabilidade ainda para você fazer a reciclagem dele.
7: Entendi. Bom, eu queria saber qual é o erro mais comum que todos nós cometemos, né, na separação dos resíduos no nosso cotidiano.
8: A mistura de material, né? Essa é o primeiro problema que a gente tem, é a mistura de material. Então, o que a gente identifica muito em São Miguel? Então, o pessoal coloca comida na embalagem, deixa comida na embalagem. Uhum. Isso inviabiliza totalmente a reciclagem, ou seja, a triagem, porque uma coisa que tem que ficar bem claro, tá? A Comar aqui em São Miguel, ela não recicla o material. Ela separa esse resíduo e depois ela vende para outras empresas, mas ela efetivamente ela não faz a reciclagem. O que é reciclagem? Isso aí foi um objeto de discussão, né, Olavo, por várias vezes ali no escritório. Reciclagem é você transformar um material. Então eu peguei esse papel, por exemplo, e transformei, fiz um processo físico, químico nele, enfim, e transformei num outro produto. E isso é reciclagem. No caso de São Miguel, o que é feito é a triagem de resíduos, ou seja, a gente separa, né? Eles separam o que é plástico, o que é papel, o que é papelão, e daí sim fazem a comercialização para empresas que são recicladoras, né? Então, transforma num plástico, vai transformando e vai fazendo outros produtos, né? Então, no momento que você faz a mistura do material, por exemplo, coloca um orgânico, vai junto numa embalagem, para eles inviabiliza, além de ser honestamente anti-higiênico você receber, porque às vezes é uma embalagem que fica lá 2-3 dias.
7: Eu vejo muito a turma fazer nos prédios, Karine, deixar restos de alimentos dentro dessas embalagens de isopor que a teleentrega manda, né? Uhum. Isso dá uma confusão federal depois, né?
8: Dá uma confusão. Apesar de que o isopor é um dos materiais que é considerado na nossa região como um rejeito, embora em cidades maiores ele seria reciclável, né? Então, no caso, por mais que você coloque no reciclado, ele não vai acontecer reciclagem dele, entende? Mas assim, acontece de outras situações, né? Tem vários outros produtos, caixa de pizza, por exemplo, com resto de pizza dentro. Então assim, se a gordura manchou a caixa ou ficou com resto de alimento,
7: já não dá mais.
8: Então ele inviabiliza em função, porque a empresa recicladora que vai receber, ela não vai conseguir trabalhar com material que ele está contaminado com outro produto. Então, isso vai dificultar bastante. Outra coisa que a gente observa bastante, por exemplo, vidro. vidro quebrado, vidro que tá, até mesmo o vidro que tá inteiro, a gente sempre sugere para as pessoas que, como o vidro é muito fácil de quebrar, principalmente vidro mais fininho, que não seja de garrafa, seja de um copo, alguma coisa assim, ele é reciclável, né? Só que no momento que você coloca um vidro quebrado, por exemplo, a pessoa, o coletor, a pessoa que vai lá fazer a coleta, existe um risco muito grande dela se machucar. Então isso é uma outra coisa que a gente observa bastante. Então o pessoal acaba colocando um vidro com a ponta dentro de um saco. Então o que, que a gente sugere? Coloca dentro de uma caixa, eu pelo menos, a gente em casa, né, Olavo, a gente põe numa caixa, escreve vidro em cima, lacra com uma fita adesiva, alguma coisa
10: uma
8: assim.
10: Garrafa de Coca-Cola.
7: Ah, também.
8: Então a gente procura fazer isso aí, porque a gente também tem que pensar na pessoa que está lá fazendo
7: com
8: a coleta.
7: Certeza.
8: Essa pessoa está ali, né, fazendo o trabalho dela e daqui a pouco ela acaba se machucando em função de um, enfim, de um vidro que foi colocado lá de forma errada, né, enfim. E também tem o erro das pessoas, às vezes, entender que, tipo, alguns materiais, eles, o nome é reciclável, mas nem todos eles são recicláveis. Por exemplo, papel. Papel é reciclável? Sim, é reciclável. Mas o papel higiênico não é reciclável. Entende? E muitas pessoas...
7: O rolinho é.
8: O rolinho, sim. Mas o papel higiênico sujo não é, obviamente, né? Mas muitas pessoas acham que o papel higiênico, por ser papel, ele é reciclável. Mas não faz sentido, né? Você não tem como você recuperar. Então, esse, por exemplo, é um material que ele é um rejeito e não um resíduo.
10: Então, o pessoal de chapeação...
3: Ali, vamos virar aqui. Né? O pessoal de chapeação, às vezes, pega, faz a pintura, eles têm que vedar com papelão, eles vão lá e colocam no reciclável, achando que pode ser no reciclável. Mas por haver a tinta, a contaminação, tu também não pode reciclar, né?
7: Mas então, isso assim, deveria ter alguma coisa que explicasse para as pessoas também, né?
3: Tem uma lei, mas é uma lei técnica, né? Então, você vai pegar uma pessoa, de repente, que não está voltada para determinada área, e para ela interpretar isso, né, Karine, né, Luiz? Às vezes a lei, ela é muito técnica, te dá termos muito técnicos, e fica difícil a interpretação, né? E o cara que está trabalhando lá na cadeia produtiva, ele não vai pegar, né, e ficar estudando essas situações e tal. Às vezes é um processo que tu tem que ser rápido, ou a pessoa trabalha sozinha, né? Então é mais forma orientativa mesmo, a partir da... O que a gente faz, por exemplo, de estar trabalhando, resumindo, né? Nós na empresa pegamos, por exemplo, tu tem uma chapeação, tu vai lá e explica pro cara exatamente os resíduos que ele gera e o que ele tem que fazer e onde ele tem que destinar, né? Porque se ele for ler a lei, existem vários tipos de resíduos que daqui a pouco não se aplicam a ele e a pessoa acaba se confundindo, né? Então nós trabalhamos assim normalmente, né, cara? Geralmente a gente pega aquela empresa especificamente e faz esse trabalho de educação ambiental, né?
9: Isso. E isso é bem discrepante, né? Porque, digamos assim, a parte do indivíduo na sociedade de ainda estar na sua residência, de separar o seu resíduo do orgânico e do reciclável, ela é bem simples, né? Do que, por exemplo, em qualquer outro meio industrial, digamos, onde você vai ter várias classificações de resíduo e você vai ter que separar conforme aquela classificação, né? Além de separar os recicláveis, tem que separar por exemplo, o papel na lixeira de papel, o plástico na lixeira de plástico, o vidro, o orgânico e assim por diante, né? Então, a separação nas residências, né, ela é bem mais simplificada, digamos assim, e mais acessível para ser feita, né?
8: E outra coisa que eu também observo, né, que tem um outro problema, digamos assim, é a mistura do resíduo perigoso, né? Então, às vezes a gente observa muito assim, por exemplo, lâmpada junto com o resíduo reciclável ou orgânico, né? Lâmpada, pilha,
7: bateria.
8: O pessoal acaba assim, joga. É que a pessoa tem muito aquela visão, é lixo ou resíduo, e bota dentro daquela sacola, do saco de lixo e pronto, né? E eu sempre digo assim, às vezes o problema, ele sai da tua vista, ou seja, sai da frente da tua casa, mas ele, no meio ambiente, ele permanece. Uhum. Então, por isso que é importante a gente saber para onde que está indo, e daí entra a diferença do que o Luiz explicou antes, né? A parte da coleta seletiva, né? Que ele passa por uma segregação, a separação do resíduo para depois ser comercializado. E daí do orgânico, a diferença do orgânico, que daí ele vai para um aterro sanitário. Então, cada resíduo, ele tem um local para onde ele vai, ele tem o fluxo dele. Então, dependendo do tipo de resíduo, ele vai ou ser triado, que é separado, que é para voltar pro ciclo produtivo dele, ou ele vai para um aterro sanitário, ou ele vai para um aterro industrial, ou ele vai para uma incineração, vai para um coprocessamento. Então, cada resíduo ele tem um lugar que ele vai. Então, os fluxos são totalmente diferentes. Então, por isso que é importante entender e como que você tem que fazer ou como você separar, e quanto mais certo você fizer dentro de casa ou na tua empresa, enfim, melhor é o resultado lá na frente, né?
7: Eu já vi, vocês também já devem ter visto, barbaridades jogadas no lixo, né? Desde móveis, né? Bicicleta, máquina de lavar e blá blá blá. Mas eu queria te perguntar, Luiz, por que as pessoas, quando jogam fora, por exemplo, cueca furada, meia que não dá mais para arrumar, o que acontece com isso que também não dá para doar e aí a pessoa tem que se desfazer e joga no lixo?
9: Bem, vai acontecer que ele vai, dependendo de onde tu for jogar, né? Se tu jogar no reciclável, ele vai pra triagem e aí eles vão separar lá, vai pros resíduos orgânicos, né? E tu vai jogar no orgânico, vai lá pro aterro em si, né? Então, basicamente, vai seguir essa destinação final, né? O tecido em si, ele não é um produto que ele vai conseguir voltar, né? Pro meio produtivo ali, através de uma triagem, né? Só se forem, tipo assim, grandes quantidades, digamos assim.
8: Para ser reaproveitado.
10: Por exemplo, uma empresa...
7: A gente não está te ouvindo aqui, agora sim.
3: Daí a gente entra no setor industrial. Por exemplo, uma empresa de confecção de roupas, que tem os retalhos. Eles separam isso, doam ou vendem para outras empresas e normalmente se faz estopa, se faz retalhos de colcha,
7: certo.
3: Enfim, né? Então, tu vê que ali é reaproveitável. Agora, se tu pegar lá na tua casa, jogar um tecido ali, muito provavelmente isso daí vai acabar indo pro orgânico, né?
9: Se fosse tudo muito limpo, né? Se todo mundo limpasse o reciclável ali na hora de descartar ele, que chega lá no final e é um tecido limpo, teria como fazer, né? Mas como normalmente o pessoal joga tudo sujo, né? Uhum. Daí acaba que contamina, né? Então não tem como fazer essa reciclagem.
7: Eu queria perguntar para você sobre a sacola plástica, que foi muito polêmico aqui em São Miguel. As pessoas hoje já acostumaram, porque no decorrer do período as melancias vão se ajeitando na carroça e está tudo certo. Mas qual é o efeito da sacola plástica? Que para o supermercado não pode doar, né? Mas a lojinha doa, né? A farmácia doa. Como é que fica essa questão?
8: E não é só a sacola, tá? Eu vim pensando nisso quando a gente estava vindo para cá. Claro, é uma coisa que contribui, sem dúvida. A gente tem menos plásticos, né, na reciclagem, tanto no aterro, porque uma coisa precisa ficar clara: o aterro, quando ele é construído, ele tem uma vida útil. Então, esse aterro vai construir com camadas, enfim, e ele tem um tempo de vida dele. E o que que acontece? Quanto maior o tempo que ele ficar sobrevivendo para receber o resíduo lá, melhor, porque é uma área que depois ela fica inviabilizada. O máximo que você vai conseguir fazer com uma área que foi aterrada a resíduos é você recuperar essa área, fazer um parque, sei lá, algo do gênero, mas ela não... Via de regra, ela não pode ter nenhum uso, isso é meio vedado na legislação. Então, a ideia principal com relação a essa parte de resíduos da sacola plástica, ela, obviamente, ela tá auxiliando, mas ela não fica só nisso, sabe, Flávio? Eu estava pensando aqui, que é o que eu estava falando antes, que a gente estava vindo para cá. Por exemplo, a gente vai comprar um presente para alguém, né? Vou dar um presente de aniversário. Às vezes, a embalagem, você tem um presente pequenininho, desse tamanho, e é feito 5 ou 6 embalagens em cima do presente para o presente ficar bonito. Só que efetivamente o que vale dali é o presente, não é... Eu não estou dizendo que não tenha que se fazer embalagem. Claro que tem que fazer, a gente não está dizendo que não. Mas é a quantidade de resíduo depois que fica naquela embalagem. Então, é uma do laço, é uma da sacola, é uma mais de um outro papel para enrolar, mais um outro para colar.
7: E o adesivinho.
8: Quando você vê, tem 7, 8 embalagens para você dar um presente bem pequenininho.
7: É.
8: Então,
3: é alguma árvore derrubada para ter que fazer esses presentes, né? É. Então, tu vê como é uma cadeia, né?
7: Com certeza.
3: Então, só tem papel se tu tiver uma árvore, por mais que ela seja de reflorestamento, por mais que seja... né, de um processo sustentável, tu tem que derrubar uma árvore que demora 15 anos para crescer, para estar tá fazendo esse papel de presente, né?
7: Exato.
3: Talvez trabalhar de uma forma que se fosse mais útil, né?
8: É que como eu falei, assim, a sacola plástica, a iniciativa é show, assim, eu acho muito legal. Mas digamos assim, ela isolada, ela vai fazer diferença, mas não tanta diferença se fosse todo mundo fazendo a mesma coisa, né? Então, para São Miguel, acho que a gente está fazendo um bom trabalho, mas assim, é controverso no sentido assim, teria que ser geral, né?
7: Uhum.
3: Então, isso a gente tá falando de um descarte adequado, né? Se tu falar em descarte inadequado, por exemplo, isso pode ir para rio, pode ir para oceano, pode ir para floresta. E o plástico demora muito tempo para se degradar, né? Então, acho que, sei lá, 100 anos, mais, né? De 100 a 600 anos, uma coisa
7: que
3: assim.
7: Que loucura.
3: Então, tu tem um material ali que tá poluindo, daqui a pouco tu tá num rio, um peixe engole, morre. E tem todas essas consequências, né? Por exemplo, a embalagem, nós estávamos falando antes dos resíduos. Também é importante orientar no sentido seguinte, você vai lá e separa uma embalagem de leite com um resto de leite dentro. Você tem que pensar que a empresa que faz a coleta seletiva, ela está lá separando isso e ela vai ter que fazer a triagem. E se esse material tiver contaminado, tu imagina para quem está trabalhando lá, né? E, então, eu acho que a população tem que pensar um pouco nisso, pensar naquelas pessoas que estão trabalhando ali, né? Porque daqui a pouco um resíduo... Não custa tu pegar uma embalagem de leite antes de jogar no lixo, passar uma água, né? De repente uma embalagem que está um pouco suja. Se você lavar, você recicla. E dependendo da situação, se você não lavar, ele acaba indo para um aterro. Sem contar que tem pessoas que têm que lidar com aquele material e tal, né? Então, isso é importante, pessoal. Vamos ajudar aqui, ó, em São Miguel, a toda... toda a comunidade, ajudar a Comar, ajudar os catadores, né? Em outros municípios está ajudando aí, né? As associações, né? Porque é importante, é um trabalho difícil, né?
7: Luiz, não ficou muito claro para mim, eu gostaria, e se alguém também não entendeu, que vai pegar essa dica agora. O que a gente faz então com lâmpadas, pilhas, bateria, coloca onde esse material? E uma segunda pergunta, quem tem problemas entre aspas, né? Mas que não sabe como descartar, por exemplo, animais que morreram, o que faz com isso?
9: Bem, vamos começar pela primeira pergunta, né? Pilhas, baterias, lâmpadas, existem centros de recolha, né? Aqui em São Miguel, qualquer outro município, normalmente são as prefeituras, mas aqui em São Miguel também tem o Instituto do Meio Ambiente, que é o IMA, no Condé também tem um ponto de recolha, né?
7: Uhum.
9: Então esses materiais, né, eles têm que ir para esses pontos de recolha, não vai ir para nenhum aterro ou para outro local que acabe causando uma contaminação. E a mesma coisa para eletrônicos, né? Qualquer tipo de eletrônico aí. Em São Miguel tem algumas empresas que fazem a recolha desse material e fazem a recuperação dele, né? Retiram partes ali que conseguem mandar para uma reciclagem, né?
7: Uhum.
9: Então, ao invés de mandar ali, colocar no contentor de lixo ali e fazer uma destinação certa, que faz com que esse material ele tenha a sua devida reciclagem, né?
8: É só complementando, então, em São Miguel a gente tem um programa, que é aquele programa Penso Logo Destino, que é uma parceria do IMA com vários municípios, que tem uma espécie de um convênio, enfim.
7: Uhum.
8: E esse programa, ele faz coleta de vários materiais também. Então, todos esses resíduos, por exemplo, que seriam considerados mais perigosos, enfim, tudo mais, acaba tendo campanhas, né? Tanto no centro da cidade, tem na praça muitas vezes. Uhum. Aí a gente tem a SML Reciclagem, que também faz a coleta de eletrônicos. A gente já fez até campanhas, né? Uhum. Em hospital com eles. Ali quando, às vezes o pessoal tem bastante em casa, né? Então a gente faz essas campanhas dentro do hospital. Então quem tem em casa um resíduo eletrônico quer trazer, a gente coloca lá dentro de um container que eles disponibilizam e eles fazem a coleta. Então existem programas, é só uma questão de repente de procurar no próprio Instagram, sei lá, da prefeitura, no site, tem as informações. Ou ligar, né? Se ficar dúvida, também dá para ligar para o município, que é para a DATRI também, a DATRI consegue informar, né? Orienta. A gente, se não souber, a gente busca, liga, enfim, a gente vai atrás para passar a informação correta. Mas assim, não é por falta de opção, tá? São Miguel, nesse ponto, eu acho que está muito bem servido, né? Tanto da parte de coleta seletiva, resíduo orgânico, eletrônico, daí tem esse programa do Penso Logo Destino. Então, assim, opções tem. Não, não, não existe uma justificativa, por exemplo, ah, eu não sabia, ou eu não tenho local para destinar, enfim. Sempre alguma solução para aquela situação, ela vai surgir, né?
10: A Polícia Ambiental faz um trabalho bem legal, né?
8: Também. Polícia Ambiental também faz um... Ah, o próprio IMA, né, o CONDERE. Então, assim, é, tanto de educação, no sentido de passar informação, de divulgar...
10: Educação ambiental, que é,
8: e o IMA também tem os pontos de coleta, eles também fazem um trabalho de educação ambiental. Então, assim, existe todo esse trabalho, existe uma comunidade já voltada para esse tipo de ação, né?
7: E os animais?
9: Então, normalmente, né, quando vem ao falecimento ali, esse bicho de estimação, outro animal, né, o correto é entrar em contato com entidades que tratam disso, né? Seja a SIDASC, por exemplo, né, que trata desse meio veterinário, que daí eles vão saber das devidas...
7: Porque senão o cara bota no container, né, ali também, e aí, o que acontece, né?
8: É controverso, daí entra aquela questão do grupo A2, né?
9: Isso.
8: Lembra do... que daí complementa, vai.
9: Então, dentro de resíduos hospitalares, né? Uhum. Nós temos o grupo A2, que são resíduos provenientes de clínicas veterinárias ou locais que tratam, né, de animais. E por si só, esses resíduos eles têm que seguir para uma destinação própria, né? Então, esse animal morto, por exemplo, ele vai ter que seguir para uma destinação que seria uma incineração, né? Em alguma empresa na região. Aqui tem em Chapecó, uma incineração, que daí eles fazem essa

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7: Feito, estamos de volta ao vivo com a Terça Nobre, nessa noite de terça-feira. O programa reprisa todos os domingos, depois das 19. Hoje eu estou recebendo os queridos amigos da Datri Engenharia Ambiental aqui de São Miguel, a Karine, o Olavo e o Luiz. A gente está falando sobre resíduos e como a gente pode fazer para melhorar não só a nossa vida cotidiana, mas de toda a comunidade em que vivemos, meus queridos amigos. É isso. A reciclagem realmente faz toda a diferença, Karine, ou tudo acaba indo para o aterro sanitário mesmo?
8: Faz diferença e também tem bastante coisa que vai para aterro. A gente tava brincando esses dias no escritório que, assim, quase tudo a gente responde quando você faz a pergunta, assim, a resposta é depende. Mas, assim, voltando, né, na ideia, o que que acontece? Faz muita diferença, né? Então, é muito material que não é encaminhado para aterro, é muito material que tem valor econômico, ele acaba voltando para a cadeia produtiva. Eu acho que isso é um ponto bem importante. Mas eu acho que São Miguel está bem avançado nesse sentido, comparado, obviamente, com outros municípios aí do estado, do país, mas a gente ainda tem um longo caminho, tá? Conhecendo o pessoal ali da Comar, a gente a cada pouco dá um pulo lá, né, trabalha até com o processo de autorização ambiental deles. A gente vê as lixeiras, tanto em empresas, vê as lixeiras nas ruas, porque eu sempre digo, a gente... tu acaba tendo um olhar mais ambiental. Então, quando a gente entra num ambiente, entra numa empresa, passa na rua, talvez as pessoas passem reto e nem deem bola, né? Mas nós, né, da equipe, né, Luiz, Olavo, assim, quando a gente está passando, são coisas que a gente observa mais por causa do nosso olhar, do nosso trabalho, né? Então, muita coisa ainda eu acredito que vai para aterro, né? Eu acho que dá para melhorar, eu acho que é uma coisa que tem que ficar em constante evolução, não é uma coisa que dá para parar. Tem muito material que lá na frente hoje ainda não é reciclado, mas que ele pode vir a ser reciclado em função, de repente, de novas tecnologias. Nós estávamos falando agora aqui no intervalo, o Lava até comentou sobre umas usinas que ele vai comentar mais para frente, mas é muito material ainda que na frente, daqui a um tempo, ele vai ter a tecnologia financeiramente viável para que... para que ocorra, né, a reciclagem do material propriamente dito. Então, a resposta que tu me pergunta é: a reciclagem faz diferença, mas ainda assim tem ainda muito material que vai para aterro sanitário.
7: O Luiz falou agora no intervalo e eu peguei assim rapidamente, porque a gente já voltou em seguida. Como é que é? Tem um país que está comprando lixo de outro país? Não, nada a ver? Foi isso que eu entendi?
3: Isso, nós estava falando, né, antes, que agora tem um tipo de recuperação energética do lixo, né? Então transforma basicamente o lixo em energia, né? Seja transformando ele em materiais que possam ser consumidos para gerar energia, né? E uma outras formas, né? Tem alguns países que eles estão comprando lixo, né? Justamente para fazer isso, né? Transformar em energia.
9: E aqui entra aquela situação que a Karine falou, né? O futuro dos resíduos, né? Eu acredito que o futuro não vai mais ser aterro. Aqui eu vou citar um exemplo que eu acredito que ainda esteja em estudo por parte do Consórcio Intermunicipal de Desenvolvimento Regional, aqui o CONDER. Nossa região aqui, eles estão fazendo um estudo para os 39 municípios que são consorciados para fazer uma usina de reciclagem de resíduo orgânico. Ou seja, eles vão pegar esses resíduos, ao invés de ir para um aterro, eles vão transformar num subproduto ou num outro produto e vão vender isso. Não sei se vão vender para os munícipes ou vai ser venda direta, ou se é para os municípios consorciados reutilizarem esse material. Mas é isso que o Luiz estava falando, né? Esses resíduos, eles vão acabar não indo mais para aterro, né? Eu penso que o futuro, a tecnologia do futuro vai ser a reciclagem. Claro que hoje o custo é muito elevado para te montar uma usina dessas, mas eu acho que nós já estamos nessa transição aí.
7: A gente está falando, Luiz, de uma coisa muito caseira, assim, muito São Miguel e região, talvez estado, mas a nível do país, como é que o Brasil está hoje nessa questão de aterros? Como é que tu vê isso em relação a outros países?
3: Eu digo que está em desenvolvimento ainda, né? Não é algo que... claro que o Brasil, ele tem as suas, o seu andamento, né? Pela parte do meio ambiente, pela gestão dos resíduos. Tem muito a que melhorar ainda. A gente está fazendo o básico ainda, que é a separação do resíduo e a triagem ali do reciclável. Mas como foi falado antes, né, tem países aí que estão muito na frente já, que nem tem mais a geração de lixo, né? Basicamente é a geração de algum material que vai ter algo benéfico para o meio ambiente, né? E não acabar sendo maléfico aí que vai ir para aterro. Basicamente...
8: Os aterros, na verdade, eu não vou lembrar de data, de ano, de número agora, mas existia um prazo para que os lixões a céu aberto, que é uma situação muito pior, né, eles fossem extintos. Mas ainda tem municípios aí no país que ainda tem o lixão a céu aberto, que é aquele local que, assim, é só jogado o lixo lá, o aterro.
7: E adeus dará, como se diz.
8: E adeus dará. E aí vai de tudo também, vai inclusive o hospitalar, vai vários tipos de resíduos, né? Não é só o resíduo o orgânico, reciclável, enfim, que as pessoas jogam lá no aterro, que é diferente de um aterro sanitário, que daí ele tem já a etapa de tratamento, tem drenagem de gases, ele tem todas as, enfim, as etapas, né, para que ele consiga tratar, de certa forma, receber aquele resíduo sem ele causar nenhum, digamos, menos danos ao meio ambiente, né?
7: O que, que é verdade e o que, que é mentira sobre a reciclagem? A gente, mitos tem em tudo que é lugar, né?
9: Flávio, só fazendo um aditivo aqui na pergunta anterior. Pelo que eu pesquisei aqui, 58,5% de todo o resíduo gerado no Brasil ele é destinado para aterro sanitário. E os outros 41,5% eles são destinados de forma inadequada, né? Então, a gente diz que isso pode ir para lixão, né? Grandes cidades, né? Grandes centros, parte norte, nordeste, esses estados ainda têm uma deficiência muito grande com tratamento de resíduo, né? Eles colocam em lixões a céu aberto, então uma forma errônea de destinação, né? Então acho que ainda tem muito, o Brasil tem muito a caminhar nesse sentido. Leis, em sentido de leis e informação não faltam, acho que o Brasil é um país de primeiro mundo. Agora de execução e de prática ele ainda está no seu terceiro mundo.
3: Até para fazer uma comparação, né? Como a Karine falou, o lixão, o lixão a céu aberto, né? O aterro a céu aberto é só o resíduo jogado lá, né? E os aterros aqui da região, eles são especialmente projetados, né? Então o resíduo ele vai em camadas, a parte líquida ela não contamina nenhum lençol freático, ela segue um rumo, ela vai para lagoas. E as lagoas tratam esse efluente, e o efluente ele, depois de tratado, ele é lançado de uma forma que não polui, né, nenhum curso d'água e nenhum lençol freático nem nada. Então essa seria a principal diferença, né? Um é especialmente projetado e o outro ele não é projetado.
8: Não, né? Eles pegam qualquer área lá e, e tem muito, assim, se a gente pegar... vídeos não, assim, até reportagens um pouco mais antigas, hoje não se fala tanto, mas existe, né? Só se fala um pouco menos. Logo quando eu comecei a trabalhar aqui em São Miguel, que eu cheguei, né, comecei a atuar na área, enfim, eu fiz uma perícia muito antiga do antigo lixão daqui de São Miguel mesmo, então aqui também existia. Então, essa perícia, né, eu fiz na época, enfim, hoje, claro, obviamente já está essa área recuperada, já, né, foram feitos todos os trâmites necessários e hoje o resíduo vai para os aterros, né, por empresa contratada pelo município, mas não é uma coisa tão distante, digamos assim, né? Eu imagino que foi uma mudança que foi ocorrendo ao longo aí, imagino que dos últimos 15 anos, 10 anos, não é tão longe da gente isso.
9: E o que dificulta, Flávio, a legislação para licenciamento ambiental hoje, para te fazer um aterro sanitário, ela é muito burocrática, tá? Hoje, fazendo um comparativo, para te fazer um porto, para te fazer uma usina hidrelétrica, é o mesmo processo de licenciamento. Hoje é o estudo ambiental mais complexo que há no Brasil. É o estudo ambiental para aterro sanitário. Então, a própria legislação, às vezes, impõe restrições técnicas, né, que fazem com que os municípios, os estados, não consigam implementar de uma forma mais célere, né? Então, talvez, uma das sugestões seria... tá burocratizando mesmo menos esse tipo de processo. Claro que com toda a devida atenção, com todo o devido estudo técnico tem que ser feito, mas a legislação é um empecilho bem grande, mas bem grande mesmo. Hoje gira em torno aí de 4, 5 anos para te fazer o licenciamento. Caraca. De um lixão. De um aterro, né?
7: E os mitos e verdades sobre a reciclagem?
8: Então, Uma é a história que o caminhão mistura tudo, né? É a primeira.
7: Não mistura.
8: Ah, não, mas mistura tudo, então eu vou jogar em qualquer lugar e tá tudo certo. Não dá nada. Não é assim, voltando para São Miguel, né? Ah. É, não é verdade, né? Então São Miguel tem a coleta, ela tá bem distinta, o que é orgânico e o que é reciclável. Então essa narrativa de que o caminhão mistura tudo não é verdade. Uhum. Então São Miguel tem essa coleta em dias diferentes, horários diferentes, por caminhões diferentes e empresas diferentes. Então o processo ele é muito bem delimitado, uhum, né? Outra situação é tentar jogar nas costas do município, né? Então, assim, a prefeitura que se vire, o município que se vire, não é bem assim. Eu acho que isso é um conjunto, né? É, depois a gente, de repente, até comenta alguma coisa sobre responsabilidade compartilhada, que é um conceito que se traz ali na Lei da Política Nacional de Resíduos Sólidos, mas não é do município, acho que assim, é uma responsabilidade de todos. Uhum. Então é uma responsabilidade da Karine separar o resíduo dela corretamente em casa, disponibilizar na lixeira certa, no local certo e para coleta no dia certo, né? Qual que é a responsabilidade ali do município? Ele disponibiliza as empresas para fazer essa coleta nos dias e horários específicos para que essas empresas encaminhem o resíduo para o local adequado. Uma vai para triagem, a outra vai para aterro, que isso não se aplica para todos os resíduos, que fique muito claro, uhum, né? Por exemplo, nós estamos falando aqui de orgânicos e recicláveis. Quando a gente vai para a esfera, empresas que trabalham com resíduos perigosos, os estabelecimentos de saúde, daí a gente já está falando de outros tratamentos e outras responsabilidades, aí cada um tem a sua. Mas via de regra, a coleta do orgânico, do reciclável no município, então, basicamente é isso, né? Então, esses, acho que acredito que são os maiores mitos, entre eles também aquela história que eu comentei antes, tudo dá para reciclar, não é bem assim, então você tem o papel, sim, é reciclar, papel higiênico, não. Então, é essa leitura que eu acho que é muito importante ser feita, né? Né, da pessoa que está separando em casa.
7: E tem aquele que vai na conversa dos outros, porque daí ele vê na lixeira um objeto, né, um resíduo jogado no lugar. Eu vou jogar aqui também. E aí dá outra confusão. Ô Luiz, todo o resíduo, então, não pode ser colocado na coleta pública.
3: Nem todos os materiais, né? Todos os resíduos eles podem ser jogados ali na coleta pública, né? Tem muitos resíduos que eles têm que ter a sua devida destinação, que aí entra aquele caso que a gente falou antes, né? Que seja pilhas, baterias, eletrônicos.
8: Construção civil.
3: Isso, e daí entra também na parte de construção civil, né?
8: Resíduos de serviço de saúde, hospital, clínica, esses também eles têm um tratamento diferenciado.
3: Isso, óleo de cozinha usado também, né? Uhum. Correto também é fazer o descarte correto. Inúmeros outros, né?
8: Uhum. Cada um deles, na verdade, Flávio, o que acontece? Os resíduos de construção civil, vamos pegar como exemplo aqui. Eles têm, são regidos pela resolução da CUNAMA 307, né? Uhum. 307. E os resíduos de serviço de saúde pela RDC, que é da Anvisa, 222. Então, a RDC, a Anvisa, define que os resíduos eles são separados por grupos. Por exemplo, os de saúde, A, B, C, D e E. Cada um deles representa um tipo de resíduo gerado num estabelecimento de saúde. Você tem os infectantes, tem químicos, tem pérfuro cortantes, tem radioativos, e daí tem os resíduos comuns. Então, isso é uma forma de segregação. Usa em construção civil, tem o grupo A, B, C e D. E daí eles também recebem o tratamento de acordo com aquele grupo, que o A é tijolos, os agregados, né, de enfim, tijolos, cerâmicas. Isso, e tudo mais. O B é os recicláveis, uhum. O C, se eu não me engano,
3: Os perigosos,
8: o D os que não tem
3: viabilidade,
8: não,
3: né?
8: Não tem viabilidade nenhuma, ou seja, não tem aonde, não tem como você nem reciclar, enfim, ele fica no meio do restante do grupo. Então, esses resíduos, eles já são gerenciados de forma diferente do que o resíduo que você tem numa casa ou tem numa empresa que seria o orgânico reciclável. E cada um deles tem o fluxo dele. Então, o químico, geralmente, quando ele é serviço de saúde, ele passa por um processo de incineração. o resíduo, por exemplo, o grupo A, que é os resíduos infectantes, ele passa por autoclavagem. Então, ele tem um tipo de temperatura, 180 a 220 graus, se eu não me engano, que ele recebe esse tratamento para depois ir para o aterro sanitário. Então, cada um deles recebe aquele tratamento diferente. Então, não tem como você colocar na coleta pública, porque o município está autorizado para fazer a coleta do resíduo orgânico e é viabilizada a coleta dos recicláveis, que daí é encaminhada para a Comar. Então, é esses dois. A mais desses, daí existe a logística reversa, então lâmpadas que são vapor de mercúrio, vapor mercúrio, luz mista, e tem mais vapor de sódio de mercúrio e luz mista. Esse tipo de lâmpada, por exemplo, ele é obrigatório a logística reversa. Teria que voltar para a empresa que vendeu, essa empresa pega, separa, obrigada a receber, para depois levar de volta lá para o fabricante. Uhum. Então isso já é um outro tipo de resíduo que recebe outro tratamento. Bateria de carro, principalmente. Uhum. Até estava conversando com um cara esses dias que estava trocando a bateria do carro da minha mãe, e eu perguntei para ele, que eu sou curiosa, né? Ele perguntou, tá, mas como é que tu faz, né? E eu, quieta, nem contei que a gente que trabalhava com parte ambiental, né? Mas ele me explicou que eles são obrigados, trocou a bateria do carro, eles separam, e daí tudo volta lá pro fabricante. Uhum. Então eu acho isso muito legal, né? A empresa que tá, tem essa, embora sejam obrigados, digamos assim, mas tem muitos que são obrigados, mas efetivamente não fazem, né? E ali não, eles têm uma política bem legal. Então eles, ó, juntou lá, imagino que uma quantidade X, né, encaminha de volta para o fabricante. Então, cada resíduo tem o seu papel, o seu caminho, o seu fluxo e a sua destinação.
3: Até propriamente dito, né?
8: Os de medicamento? É, aí os de medicação que tu tem em casa, ali tem os pontos de coleta nos postos, no posto de saúde, né? Então, ali, por exemplo, você tem o blister. O que, que é o blister? O blister é você destacou o comprimido e ficou só aquela...
10: A cartela.
8: A cartelinha do alumínio ali, do plástico. Isso a gente chama de blister. E esse, o material, o medicamento, quando estiver dentro do blister, você pode encaminhar diretamente para o posto de saúde. Eles têm ponto de coleta, eu mesma já levei várias vezes lá. E quando você tem só o blister, daí tem um trabalho que eu não lembro se é do Rotary ou do Lions, que eles fazem, eles recolhem esse material, e esse material depois ele é convertido, é encaminhado para uma empresa, e essa empresa faz esquadria. Então olha que legal, é um material que volta para a cadeia produtiva, uhum, para ser reciclado e ser transformada num outro material. Então, por isso que eu digo assim, é uma coisa muito pequena, é pequena, mas assim, o que, que a gente faz lá em cadeia? Uma caixinha.
10: Claro.
8: Enche. A hora que encher a caixinha,
10: joga
8: no lixo. Tá na rua, para lá e lá já larga lá.
9: Seringa, se tiver uma seringa, por exemplo, eu tomo uma medicação a cada 30 dias, é uma injeção. O posto de saúde me fornece a caixa para estar destinando essas injeções. E daí, quando enche, tu leva no postinho de saúde, eles fazem a destinação adequada. Né, isso pode ser feito para qualquer cidadão, né? Uma pessoa que toma uma medicação.
10: Não precisa ser o Olavo.
9: Não precisa ser o Olavo, não precisa ser qualquer medicação contínua que tu tenha que tomar, que tenha, né, ampola, alguma coisa assim. Tu vai lá no postinho, eles te dão a caixinha, tu armazena e depois tu leva para eles, né?
10: O que tu quer dizer, Luiz?
3: Comentar a parte dos resíduos da construção civil, né? A destinação, ela é muito diferente dos que a gente normalmente gera, né? Tanto que os aterros para resíduos da construção civil, eles são específicos, né? Então, tem os aterros para os resíduos comuns, né? A gente gera em casa. E tem um aterro que ele é especificamente, propriamente, para resíduos da construção civil, né? Uhum. Então, por isso é muito bom ali tu destinar, certo? Esse resíduo, né?
10: Não saia daí, porque no último bloco tem informações que você precisa saber aqui na Terça Nobre. A gente volta em seguida!
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7: Voltamos agora sim com momentos finais do programa de hoje. Eu queria ficar mais tempo, mas o nosso tempo já está indo, né, se esgotando. E quando o programa é bacana, quando o assunto rende, a gente não vê o tempo passar. Hoje o Olavo está aqui, a Karine e o Luiz, da Datra Engenharia Ambiental. A gente está falando sobre resíduos e eu não posso encerrar o programa, né, Olavo, sem te perguntar de que maneira que a Datra atua para auxiliar os clientes, né, e as pessoas que têm interesse em saber mais, não só aqui de São Miguel, mas de toda a região, a respeito dos resíduos.
8: Flávio, a Datra atua na parte de consultoria ambiental, educação ambiental. Então, nas empresas hoje que nós trabalhamos e cuidamos, duas vezes por ano, por exemplo, a gente dá uma capacitação para os colaboradores, para todos, né? Uhum. Seja o setor de gerência, setor produtivo, todos os setores da empresa, a gente faz capacitação em relação à destinação, armazenamento, destinação dos resíduos, né? para aquelas pessoas que têm dúvidas ou que querem saber mais sobre o assunto, a Datri está com as portas abertas, disponível para atender o pessoal, seja ele pessoa física ou jurídica. A gente também cumpre com esse papel de educação ambiental, né, que temos que fazer, que eu acho que é uma obrigação moral da empresa estar fazendo isso, né? E a gente está com as portas abertas para quem quiser ir lá fazer uma visita, tomar um café, perguntar, questionar, né? Então, acho que é isso.
7: Luiz, as empresas precisam se preocupar com o destino dos resíduos após saírem do seu estabelecimento? Como é que funciona isso?
3: Com certeza, né? A empresa, ela é, por ela ser uma geradora de resíduo, ela é responsável pela destinação adequada dele também, né? Seja a contratação de empresas que vão dar esse destino final adequado para o resíduo, né? E bem como também fazendo a correta segregação deles internamente na empresa, né? Então, hoje, dentro das indústrias, principalmente, hospitais, construtoras, tem os planos de gerenciamento de resíduos, né? É dentro desses planos, ali diz exatamente como que a empresa tem que fazer para segregar o seu resíduo, né? Para acondicionar ele, para destinar ele, né? Então, sim, né? A empresa, ela é responsável pelo resíduo gerado, então ela tem que dar o devido destinamento, né?
7: Tem algum resíduo, Karine, que preocupa mais na questão ambiental em relação ao outro ou não?
9: Eu acho que depende do resíduo e depende de onde que ele é disposto, né? Então, se a gente for pegar óleo de cozinha, a princípio a gente olha uma coisa simples, não é aquele perigoso que explode, que é, enfim, infeccioso e tudo mais. Mas ele tem um poder muito grande de contaminação de água, de solo. O mesmo vale para óleo lubrificante também, esses óleos de motor, de carro, enfim. Produtos químicos também. O césio 37, Deus o livre, né? Radioativo. Mas assim, voltando lá no início que eu falei do rejeito, né? Vamos pegar como exemplo uma coisa bastante conhecida de todos aí. É o rompimento das barragens, né? Brumadinho e Mariana ali. Então, rejeito, volta lá na palavra inicial do que eu citei no início da nossa conversa, que é aquilo que não tem mais como ser recuperado. E ali foi um baita de um desastre ambiental, né?
10: Maior.
9: E o que acontece ali? Você teve vários impactos, não só ambientais, econômicos, sociais. Dá pra gente listar aí diversos impactos diferentes, né? Então, tudo muito depende do resíduo e aonde que ele é descartado. Então, por exemplo, a gente pode pegar resíduo de construção civil, quando ele é descartado perto de um córrego, perto de um rio, de uma nascente, alguma coisa assim, ele pode acarretar um assoreamento daquele rio, pode trazer mortandade de animais, ele pode trazer a questão de, simplesmente a questão de mosquito da dengue, depender de como ele está posto naquele local, né? O resíduo de saúde, então o medicamento, tanto o medicamento quanto o infectante, ele pode, né, trazer doenças para as pessoas. O medicamento, eu até lembrei agora, tem um estudo de infertilidade por causa de medicamento, às vezes, que ele é descartado de forma incorreta. Por quê? Porque depois tem lá coleta para beber água, enfim, passa pelo tratamento e tudo mais, e tem algumas situações que tem nesses medicamentos, dependendo do tipo de medicamento, que você não consegue eliminar totalmente, né? Totalmente. Então tem vários estudos, tem várias situações diferentes. Então depende muito do resíduo e aonde que ele foi disposto, mas via de regra geral, se fosse utilizar aqui, tudo que a gente citou precisa ir para o local correto, né?
7: Entendido.
9: Então, a gente estava falando desde o início.
7: Eu queria muito agradecer a vinda de vocês aqui, da Karine, do Olavo e do Luiz, da Datri Engenharia Ambiental. 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Muito obrigado por vocês terem vindo hoje aqui.
9: Obrigada, Flávio. Obrigado aos ouvintes, né? Isso aí, vamos para
7: a
9: próxima.
7: Eu queria agradecer a audiência de todos vocês que ficaram ligados com a gente até agora, nessa terça-feira. Quem ouve a reprise do domingo também, muito obrigado pela parceria. Semana que vem a gente volta com mais convidados aqui na Terça Nobre. Boa noite, valeu! 104.
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2: Está no ar a Voz do Brasil. As notícias do governo federal que movimentaram o país no dia de hoje.
3: Olá, boa noite.
4: Boa noite para você que nos acompanha em todo o país.
3: Terça-feira, 28 de julho de 2026.
4: Vamos aos destaques na Voz do Brasil.
3: Saúde e bets.
4: Campanha orienta sobre riscos das apostas online e atendimento em saúde mental no SUS.
3: Em entrevista, Marcelo Chimatti, do Ministério da Saúde, comenta sobre o impacto das bets e o apoio para quem quer parar de jogar.
5: Uma incidência muito maior de transtornos de humor, como transtornos depressivos.